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21: 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Bora aumentar o volume aí porque músicas incríveis vão rolar a partir.

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21: 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Ó, espero que você esteja animadão aí, hein? 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Bora aumentar o volume aí porque músicas incríveis vão rolar a partir de agora.

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1: Intervalo comercial, a gente tá de volta aqui com mais uma dose de música boa no seu Show da Tarde, hein? Tá prontinho aí pra embalar mais ainda as melhores? E aí, tá prontinho pra ouvir aí somente as mais da tarde? Então se liga e vem junto com a gente. Tamo de volta aqui no seu Show da Tarde.
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Bom dia, muito bom dia, queridos ouvintes. Estamos chegando aí para mais uma super manhã aqui na Polska FM. Agora são exatamente 8 horas 17 minutos, temperatura 17 graus aqui no município de Áurea. Eu me chamo Valdeir e esta é a Polska FM 87.5. Falando diretamente do município de Áurea, Rio Grande do Sul. Hoje, dia 1º de outubro de 2026, começando mais um mês no nosso calendário, né, pessoal? Dia 1º aí de outubro. E é claro, a gente chega aí para fazermos mais uma super manhã de quinta-feira, trazendo muita música, muito sucesso e também muita informação e notícia para você, nosso ouvinte. Vamos começar com eles, os reis do bailão hoje, os atuais aqui na nossa manhã. E é claro, você aproveite e participe conosco. Envie sua mensagem ou ligue, o telefone é 549-9123-2498.

8 horas 22 minutos, 8 horas 22 minutinhos, e a gente começou aí trazendo os reis do bailão aí, os atuais, com a música Antes de Ir Embora. 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Temperatura 17 graus, tempo nublado hoje no município de Áurea e também praticamente todo o Rio Grande do Sul. Depois a gente vai trazer informações bem completas aí do tempo, como ele fica para hoje, dia 1º de outubro. Vamos trazendo mais música, dessa vez Rainha Musical, trazendo sucesso aí da banda Rainha Musical aqui para você. E é claro, você pode aproveitar e participar aqui conosco, peça a sua música, envie a sua sugestão, o telefone é 549-9123-2498.

Muito bem, agora são 8 horas 35 minutos. Essa foi a banda Brilhação, participação também da banda Rainha Musical, tocando aqui na sua manhã de quinta-feira na Polska FM. 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Agora são 8 horas mais 36 minutos. Daqui a pouquinho a gente vai trazer também informações do esporte aqui na Polska FM.

0: é o sucesso do Baitaca, Castração a Pialo. 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Vamos falar então de esporte agora aqui na Polsk FM. Vamos começar falando um pouquinho da dupla Grenal, que se prepara aí para a volta do Brasileirão. Começar com o Inter. O Inter vai ter a volta aí do goleiro Rocher. Goleiro Rocher, que estava lesionado, né? Vai ter a volta aí para o restante do Campeonato Brasileiro. Um importante reforço aí para o time do Inter, que luta para não ser rebaixado, né? Então, o goleiro Rocher, o uruguaio, se aproxima de retorno ao time do Inter. O goleiro que avança na sua recuperação durante esta pausa aí para a data FIFA. Além do goleiro Rocher, também o time do Inter monitora outros casos aí de jogadores lesionados. O Inter entrou na pausa aí para a data FIFA com 3 jogadores do grupo principal em recuperação de problemas físicos. Entre eles, o cenário mais avançado é do goleiro Rocher, que está próximo aí de retornar aos gramados. Além dele, também o meia Caleb e também o Kaique. O Caleb tem também uma evolução no seu quadro ali de lesão, mas em questão do Kaique, está sem previsão aí de retorno ainda o jogador colorado. Lembrando que o goleiro Rocher do time do Inter, ele não atua desde a Copa do Mundo, após a sua seleção do Uruguai ser eliminada. A lesão do Rocher, então, ele foi constatado como com uma hérnia de disco. E por isso exigiu um procedimento cirúrgico, por isso que ele ainda estava no departamento médico aí no time do Internacional. Porém, aí já tem retorno provavelmente já garantido neste retorno aí após a data FIFA, para poder assim ajudar o time do Inter no restante da competição. Outra ação aí que o time do Inter faz é em relação a ter mais torcedores no Beira-Rio. O Inter faz promoção e abre o Beira-Rio para sócios. Nos últimos 5 jogos que o Inter tem aí dentro de casa no Campeonato Brasileiro, o time do Inter tenta lotar o estádio para ajudar assim o time na luta contra o rebaixamento. Promoção então para 5 partidas que restam ainda no Campeonato Brasileiro dentro do Beira-Rio, para lotar assim o estádio e ajudar o time, a direção vai permitir que sócios do clube das modalidades que precisam pagar um valor pelos ingressos tenham entrada livre. Associados das modalidades que precisam confirmar presença ainda poderão resgatar uma entrada gratuita de acompanhante para as áreas livres do estádio. É uma ação aí que o time do Inter tem, né, para tentar trazer mais a sua torcida para o estádio e ajudar o time na luta contra o rebaixamento. A CBF também impôs limite aí no número de jogadores estrangeiros dentro do Campeonato Brasileiro. E a gente sabe que tanto o Grêmio como o Inter tem vários jogadores estrangeiros, né? E diante desse cenário, o time do Inter avalia a renovação de estrangeiros a meio a esta nova regra pela CBF. Com o novo limite imposto, o clube terá de tomar decisões sobre a permanência dos jogadores em situações distintas no time do Inter. O time do Inter precisa revisar a composição dos jogadores estrangeiros para o elenco. Com o novo limite imposto pela CBF, de 9, passando para 8 jogadores relacionados por partida, o time então vai ter que promover ajustes no grupo. Diante deste cenário, ao menos 4 atletas possuem futuro indefinido no time do Inter, que é o caso aí do goleiro Rocher, que a gente comentou recentemente, além dos jogadores Félix Torres, Vilagra e também o zagueiro Mercado. Atualmente o time do Inter possui 9 jogadores estrangeiros no elenco. Ou seja, então, na prática, né, não ocupa uma vaga de estrangeiro. Além aí do momento difícil do time do Inter, tanto na tabela do campeonato quanto o momento financeiro do clube, o time do Inter tem 2 transfer bans aí da FIFA ativos. Com isso, então, o time fica proibido de registrar atletas aí, né, para contratá-los. Então, primeiro, o time do Inter tem que resolver essa questão aí dos transfer bans aí que foram registrados na FIFA. E o Grêmio também sofre com essa questão aí da nova regra da CBF em relação a jogadores estrangeiros, com um novo limite aí de estrangeiros. Isso também impacta o elenco do time do Grêmio e também questões de renovações. Atualmente o time do Grêmio possui 10 jogadores no elenco que são estrangeiros, sem contar o zagueiro argentino Kahneman, porque ele se naturalizou brasileiro e assim, no caso, seria 11, né? Mas como o Kahneman se naturalizou brasileiro, ele deixou de contar nesta lista aí de jogadores fora, que são de fora do país. 2 dos atletas têm contratos que se encerram ao final deste ano. É o jogador Amuso, ele que é belga, né, da Bélgica, e também o argentino Pavon. A direção deu início nos últimos meses às conversas aí para renovações de contrato. Contudo, em função da dificuldade enfrentada pelo time no Campeonato Brasileiro, essas negociações elas desaceleraram e agora também são impactadas por esta nova regra aí da CBF, que diz aí que tem que diminuir o número de estrangeiros nos clubes brasileiros. Próximos jogos aí da dupla. Vamos ver as datas aí que ambos os times, né, voltam a jogar pelo Campeonato Brasileiro. O Grêmio volta na próxima quarta-feira, dia 7, quando enfrenta fora de casa a equipe do Remo, jogo marcado para as 19h30 da noite. Vamos ver o próximo jogo do Internacional. O Internacional também só volta na próxima quarta-feira, quando recebe a equipe do Corinthians em seu estádio no Beira-Rio. Jogo marcado também para as 19 horas e 30 minutos. Dois jogos aí que antecedem o Grenal, né? Na próxima quarta-feira, então, dia 7, ambos os times jogam com seus adversários. O Grêmio joga contra o Remo fora de casa e o Inter recebe o Corinthians no Beira-Rio. E já no outro domingo aí tem o clássico Grenal na Arena em Porto Alegre. Jogo marcado também para as 17 horas e 30 minutos. Já pensou se os dois perdem aí antes do Grenal? Melhor os dois times buscarem a vitória, né, para tentar sair aí da zona de rebaixamento de vez. Falar um pouquinho de futebol internacional também, pois está acontecendo aí a Liga das Nações, né? E a gente tem alguns dados aí para a gente acompanhar também, alguns jogos válidos pela Liga das Nações. A gente teve Inglaterra 2-0 contra a República Tcheca. Também tivemos Eslováquia 2-1 contra Cazaquistão. Bulgária e Estônia ficaram em 0-0. A Suíça derrotou a Escócia por 3-0 e a Eslovênia venceu por 2-0 a equipe da Macedônia. Hoje tem jogos aí pela Liga das Nações também. Hoje a gente tem País de Gales contra Noruega, jogo marcado para as 15 horas e 45 da tarde. E também tem Dinamarca e Portugal, o mesmo horário aí, 15 horas e 45 da tarde. Portugal aí do Cristiano Ronaldo, ele que tá na busca aí para o seu 1000º gol na carreira, né? O Cristiano Ronaldo. Vamos falar então como está a classificação lá da Liga das Nações. O grupo A, a gente tem França em primeiro, Bélgica em segundo, Itália e Turquia. Já no grupo 2, tem Grécia em primeiro, Países Baixos, Alemanha e Sérvia. No grupo 3, tem Espanha, Inglaterra, Croácia e República Tcheca. Espanha lidera aí com 6 pontos e a Inglaterra em segundo com 3. Teve o jogo entre Espanha e Inglaterra, se não me engano, era segunda-feira. A Espanha venceu aí por 3-2. A Espanha, atual campeã do mundo, né? E ontem, se não me engano, ou terça, a Espanha também goleou aí a Croácia por 4-1. Tem um grande time a Espanha, né? Foi campeão do mundo invicta. E agora também não sabe o que é perder ainda dentro da Liga das Nações. E para fechar, tem o grupo 4 aí de Portugal, né, do Cristiano Ronaldo. Portugal tem 6 pontos, está em primeiro lugar, seguido da Noruega. Depois tem Dinamarca e também País de Gales. Neste sábado tem seleção brasileira também, né? Amistoso aí da seleção brasileira. A seleção do Carlo Ancelotti aí enfrenta a equipe da Índia. Vamos pegar o horário aqui do amistoso, né? Pra gente, quem puder acompanhar. Brasil e Índia se enfrentam neste sábado, então, às 11 horas da manhã. Dos três amistosos aí que a seleção vai disputar, né? Lembrando que disputou 2 contra a Austrália, empatou 1, ganhou outro. E agora então fecha esta data FIFA aí diante da Índia. Vamos ver quem vai ser o time, né? Porque o Rafinha foi cortado devido à lesão. Goleiro também vai ser outro. Mas tem que ir lá e vencer, né? É um adversário aí fraco. Tem que ir lá e vencer para assim convencer um pouco mais a torcida brasileira, né, pessoal? O Brasil aí não tá muito bem, não tá jogando bem, mesmo depois da sua eliminação na Copa do Mundo. Muito bem, agora são 8 horas mais 56 minutos para Sicredi Unistados. Você acompanhou aí as principais informações do esporte nesta manhã de quinta-feira. 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Em instantes a gente volta aí com o horóscopo do dia e também trazendo informações sobre o Rio Grande do Sul.
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0: Muito bem, agora são 9 horas 11 minutos e esse foi o sucesso de Gustavo Lima aqui na nossa manhã de quinta-feira. Vamos trazendo informações do horóscopo agora aqui na Polska FM, no oferecimento de lavagem Stempkowski. 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Trazendo o primeiro bloco então da astrologia de hoje, com os signos de Áries, Touro, Gêmeos e Câncer. Atenção, você que é do signo de Áries, seu horóscopo para hoje, dia 1º de outubro. A comunicação segue em alta e você pode aproveitar para fazer novos contatos, colocar o papo em dia e se divertir com pessoas próximas. Circular por aí ajuda a arejar as ideias e também deixa a quinta-feira mais leve e animada. Aproveite as energias favoráveis da manhã para mostrar uma nova ideia, resolver mal entendidos e ainda lidar com tarefas que envolvam deslocamentos ou viagens rápidas. Seu raciocínio rápido será um grande triunfo nesta quinta-feira. Na área do amor, seu coração está vago. Olhe mais ao redor e marque presença nas redes sociais. Número da sorte para hoje é o número 58 e a cor para o dia a cor lilás. Atenção, você que é do signo de Touro, seu horóscopo para hoje, quinta-feira. Sua habilidade para lidar com as finanças segue em destaque. Aproveite para investir, negociar descontos ou encontrar novas oportunidades de negócio. Só mantenha o seu sucesso em segredo e ouça sua intuição. Assim você vai chegar mais longe. À noite, as estrelas favorecem a compra de itens para casa e você pode encontrar uma ótima oportunidade se quiser comprar algo novo no dia de hoje. Na área do amor, a vida amorosa fica mais sólida, o que será favorável para quem tem compromisso. Número da sorte para você hoje é o número 3 e a cor do dia, a cor amarelo. Atenção agora para você que é do signo de Gêmeos. Você começa o mês com um pique de sobra para cuidar dos seus interesses. A diversão, as amizades e a comunicação contam com a proteção das estrelas. De quebra, seus pontos fortes também se destacam e ajudam a conquistar o que você deseja. Você conta com mais habilidade para dizer o que pensa, convencer os outros e ainda conquistar a simpatia de todo mundo. Use isso a favor no seu serviço. Na área do amor, uma volta por aí ou então um bom papo pode dar uma mãozinha na conquista. Número da sorte para você hoje é o número 18 e a cor para o dia é a cor azul. Atenção, você que é do signo de Câncer. Confira seu horóscopo aqui na Polska FM. Com a lua ainda infernizando seu astral, vale você ir com calma e ter alguns cuidados básicos no dia de hoje. A boa notícia é que sua intuição vai fazer hora extra logo cedo e pode resolver alguns assuntos em casa de forma rápida. a sinal de boas energias para a carreira pela manhã e você vai se sair melhor se agir nos bastidores. Vale ficar na sua e também evitar atitudes impulsivas. À noite pode pintar uma grana que você não esperava. Na área do amor, um romance proibido, especialmente com um ex, tem tudo para parecer irresistível. E o número da sorte para você hoje, do signo de Câncer, é o número 52. A cor para o dia é a cor vermelho. Muito bem, este foi o primeiro bloco aí do nosso horóscopo. Daqui a pouco a gente traz mais informações aí da astrologia de hoje, trazendo os signos de Leão, Virgem, Libra e Escorpião. Agora são 9 horas 17 minutos, temperatura neste momento 18 graus, a temperatura, tempo nublado hoje no município de Áurea. 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

0: de rachar.
1: Ih, peraí que eu esqueci minha carteira do carro.
0: Valeu, Justin!
2: 9 horas 22, 22 minutinhos agora. Quando o sol quer aparecer aí, mas não tá fácil, né? Tá muito nublado ainda. A nossa manhã aqui de quinta-feira. 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Hoje, dia 1º de outubro, o primeiro dia do mês, então, vai ser de muitas nuvens no Rio Grande do Sul. Mas o cenário previsto para o restante do mês chama atenção. A tendência é de chuva acima da média no mês de outubro em grande parte da região sul. Com períodos frequentes de instabilidades, volumes elevados e novos episódios de temporais. Hoje, quinta-feira, dia 1º, o céu permanece nublado e também encoberto em grande parte do território gaúcho, principalmente durante o período da manhã. Com o passar das horas, entretanto, a nebulosidade começa a diminuir. Na região oeste do Rio Grande do Sul, o sol aparece mais cedo. Durante a tarde, aberturas aí no céu devem alcançar a maioria das cidades. O avanço de ar frio ainda mantém maior quantidade de nuvens e pode provocar chuva isolada no começo do dia em pontos isolados da região sul do estado. A massa de ar frio também segura as temperaturas, deixando o tempo ameno em grande parte do Rio Grande do Sul. Na região sul do estado, o frio será mais perceptível e as marcas permanecem baixas mesmo durante a tarde. Temperatura mínima para hoje. Temperatura mínima para hoje 8 graus e a máxima 22. Tem bastante informações aí sobre o tempo, né? Dizendo que o mês de outubro vai ser um mês aí muito chuvoso e também temporais aí que vão atingir o Rio Grande do Sul. 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Vamos trazendo mais sucesso aqui na nossa manhã. Chegando agora Felipe Araújo para você curtir. E você, claro, pode aproveitar e participar aqui conosco. Envie sua mensagem ou ligue. O telefone é 549-9123-2498.

9h32, 9h32. Vamos trazendo então informações sobre o Rio Grande do Sul nesta manhã de quinta-feira aqui na Polska FM. 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R$ 34 fiéis pagam um pacote de turismo para Santuário de Aparecida em São Paulo, mas a excursão não sai e a agência é indiciada. Um grupo de 34 pessoas de Canoas, região metropolitana de Porto Alegre, aguardou em vão por dois ônibus para uma excursão religiosa com destino ao Santuário de Nossa Senhora Aparecida em São Paulo. A viagem estava marcada para o dia 27 de julho, mas os veículos nunca chegaram ao local de embarque. A maioria dos passageiros tem mais de 60 anos e é ligada à paróquia Sagrado Coração de Jesus. Alguns fiéis fariam o trajeto para pagar promessas. Relato das vítimas apontam que muitos não tinham condições de pagar a viagem de forma à vista e precisaram parcelar o valor. Diante do cancelamento sem aviso prévio e de falta de ressarcimento, o caso passou a ser investigado. Além desse caso em Canoas, também há registros apurados pela polícia nas cidades de Novo Hamburgo e também Bagé. A Polícia Civil indicou a empresa JPF Turismo Religioso e também o seu responsável, Márcio Flores, pelo crime de estelionato. E o crime ficou assim então conhecido como o golpe de Aparecida, porque os fiéis acabaram pagando o valor aí para ir até o Santuário de Nossa Senhora Aparecida lá em São Paulo, porém o valor foi na verdade roubado, né? Porque essa empresa nunca levou estes fiéis até lá e pediu pagamento adiantado. Jovem desaparecida há 3 semanas no Rio Grande do Sul. Jovem desaparecida Gabriela Cardoso, de 23 anos. Sumiu no dia 6 de setembro em Tramandaí. Delegado responsável pelo caso informou que investigadores encontraram projéteis durante as buscas. A Polícia Civil afirmou na última quarta-feira que Gabriela Cardoso, de 23 anos, estava desaparecida há mais de 3 semanas e foi encontrada sem vida. Foi executada por disparos de arma de fogo. A jovem desapareceu em 6 de setembro e o corpo dela não tinha sido localizado até ontem. O desaparecimento de Gabriela é tratado pela polícia como um caso de homicídio. Em atualização anterior da investigação, o delegado já havia informado que a equipe tinha convicção técnica de que a jovem não estava mais viva. Durante as buscas pelo corpo da jovem, os investigadores encontraram projéteis de munição em uma área analisada pela polícia.
No entanto, não era possível afirmar se o material localizado foi utilizado no crime.

Mês de outubro promete ser marcado por aumento das temperaturas, episódios de instabilidade e possibilidade de granizo. Chuva frequente, risco de temporais e picos de calor. Essa é a perspectiva de que seja o mês de outubro. Segundo a Climatempo Meteorologia, além da expectativa de chuva frequente nos primeiros dias do mês, os gaúchos também devem enfrentar temporais, variações acentuadas de temperatura e períodos de calor mais intenso ao longo das próximas semanas. Tradicionalmente, o mês de outubro marca a transição para condições mais quentes no sul do Brasil. As tardes tendem a ficar mais abafadas, enquanto as madrugadas e noites ainda podem registrar temperaturas amenas e até frio em algumas regiões do estado. Ao mesmo tempo que cresce o volume de chuva, favorecido pela passagem de frentes frias e pelo avanço de ar quente e úmido vindo do norte do Brasil. Já logo na primeira semana do mês, a previsão indica ocorrência frequente de chuva, com o risco de temporais, principalmente na região norte do Rio Grande do Sul. Mesmo com o avanço gradual do calor, algumas frentes frias elas podem provocar quedas expressivas de temperatura. Além disso, também a previsão aponta a possibilidade de geada tardia nas áreas mais elevadas das serras e também localidades próximas à fronteira com o Uruguai.

E hoje, dia 1º, então acontece o segundo debate presidencial. O primeiro aconteceu mês passado, foi realizado pela TV Record, e agora então acontece o segundo debate, que vai acontecer na Globo hoje à noite. O horário do debate vai ser às 9h30 da noite. Até agora, então, com quem confirmou presença no debate, os candidatos Augusto Cury, do Partido Avante, Ronaldo Caiado, do PSD, Romeu Zema, do Partido Novo, e Flávio Bolsonaro, do Partido PL. Lula ainda não confirmou presença aí no debate de hoje e provavelmente não vai comparecer hoje à noite, então, no debate da Globo, que vai ser realizado então às 9h20 da noite, portanto.

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Você acompanhou aí os principais destaques desta manhã do Rio Grande do Sul.

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Vamos aproveitar agora então e trazermos o segundo bloco do horóscopo. Você que estava aguardando aí para ouvir o seu signo, a gente chega aí com mais um bloco com os signos de Leão, Virgem, Libra e Escorpião. Atenção você que é do signo de Leão, confira seu horóscopo agora aqui na Polska FM. As estrelas prometem estimular seu lado sonhador e amanhã tem tudo para ser animada. Os relacionamentos contam com ótimas energias e os laços com as pessoas próximas se estreitam. Aproveite para planejar uma viagem com os seus amigos. As tarefas em grupo se desenvolvem com mais facilidade, ainda mais se mostrar suas ideias e não tiver medo de explorar opções mais ousadas. No amor à noite, os amigos podem dar uma força na paquera e até fazer a ponte para apresentar um novo contato. Número da sorte para você hoje é o número 31 e a cor para o dia, a cor violeta. Atenção você do signo de Virgem. Você começa o mês com o foco voltado para a vida profissional e pode batalhar por mais grana ou futuros negócios logo cedo. Traçar planos mais ambiciosos ajuda na hora de perseguir o sucesso, mas talvez seja a hora de reavaliar algumas coisas e finalizar o que for preciso. Algumas mudanças podem ser favoráveis para cuidar melhor do seu corpo. Avalie seus hábitos e deixe de lado o que não te faz bem. No amor, caprichar no visual pode fazer a diferença na conquista. E o número da sorte para hoje é o número 9 e a cor para o dia é a cor magenta. Vamos para o signo de Libra. Atenção, você que é do signo de Libra, confira seu horóscopo para hoje, dia 1º de outubro. Seu lado aventureiro cresce e será divertido sair da rotina. As energias são perfeitas para uma viagem, especialmente pela parte da manhã. À noite, seu jeito sociável anima o encontro ou então bate papo com os amigos. Com a curiosidade e otimismo em alta, fica fácil se destacar em tudo o que você fizer. Aposte no espírito de equipe para adiantar projetos que envolvem a colaboração de terceiros. Na área do amor, as redes sociais devem bombar e pode pintar um contatinho de outra cidade no seu caminho. Número da sorte para você hoje do signo de Libra é o número 7 e a cor para o dia é a cor azul royal.

0: Atenção você do signo de Escorpião. Seu horóscopo para hoje, quinta-feira. Hoje o astral conta com ótimas energias para encerrar um ciclo, ainda mais se ouvir sua intuição. Preste atenção aos avisos do seu corpo e procure um especialista se for necessário. Um diagnóstico tem tudo para ser mais preciso agora. Bom dia para finalizar tudo que estava pelo caminho e até fazer algumas mudanças mais sérias na vida profissional. Aproveite para abrir espaço para novas experiências. No amor, seu jeito sensual tem tudo para agitar as coisas na vida amorosa. A paixão dá as cartas e anima momentos com o seu parceiro. Número da sorte é o número 20, é o número 53. E a cor para o dia é a cor marrom. Muito bem, este foi o segundo bloco aí do nosso horóscopo. Em instantes a gente traz mais informações da astrologia, trazendo os signos de Sagitário, Capricórnio, Aquário e Peixes. 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

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Vamos trazendo o horóscopo, terceiro bloco do horóscopo, aqui na Rádio Polska FM. A gente chega agora com os signos de Sagitário, Capricórnio, Aquário e Peixes. Atenção você do signo de Sagitário. Os relacionamentos recebem as melhores energias. Veja com os amigos ou com as pessoas que andam distantes. É hora de reforçar os laços com quem é importante na sua vida. Você estará mais sociável do que o normal, o que pode favorecer os negócios. Vai ser fácil se entrosar com os colegas. Tarefas em parceria ou que dependem da colaboração de outras pessoas correm as mil maravilhas, especialmente pela parte da manhã. Na área do amor, aposte no romantismo e deixe os momentos a dois mais leves. Número da sorte para você hoje é o número 47 e a cor do dia, a cor verde claro. Atenção você do signo de Capricórnio, confira seu horóscopo para hoje, dia 1º de outubro. Seu lado responsável se destaca e você pode aproveitar para dar aquele gás nas tarefas de rotina. Se anda de olho em uma promoção ou novo emprego, suas chances de sucesso são melhores pela parte da manhã. Aproveite para resolver assuntos ligados à família ou à casa. Também vale a pena cuidar melhor da sua saúde e levar a sério um conselho ou receita de família. Assim o seu corpo sai ganhando no final. Na área do amor, a paquera ou a vida a dois pode ficar meio travada no dia de hoje. Número da sorte para você de Capricórnio é o número 51 e a cor do dia, a cor verde. Atenção você do signo de Aquário. Com a lua em seu paraíso astral e trocando likes com outros astros, sua sorte está para lá de turbinada no dia de hoje. Especialmente pela parte da manhã e também à noite. Será mais fácil fazer contato com clientes, amigos ou colegas se você mostrar a sua criatividade e também bom papo. Tire proveito dessas energias para destacar o seu carisma, melhorar a convivência com os colegas e também explorar tudo o que envolve comunicação. Número da sorte para você de Aquário é o número 27 e a cor do dia é a cor roxo.
Atenção você do signo de peixes. Tudo ligado ao lar deve correr melhor hoje. Mudanças ou serviços de casa se desenrolam numa boa e você deve pintar até uma grana extra pela parte da manhã. Também na parte da manhã tem tudo para ser lucrativa para com quem trabalha em home office. Ou também com produtos e serviços ligados ao lar. Tarefas de rotina também se desenrolam numa boa. Então aproveite para mostrar que dá conta das suas responsabilidades numa boa. Na área do amor, há sinal de tranquilidade no romance, embora o ciúme possa dar as caras. Número da sorte para você hoje, do signo de peixes, é o número 44 e a cor do dia é a cor preto. Muito bem, este foi o horóscopo de hoje. Amanhã a gente traz mais astrologia do dia aqui na Polska FM. Você está na Polska FM 87.5, falando diretamente do município de Áurea, Rio Grande do Sul. Anvisa libera novas receitas médicas eletrônicas. Receitas azuis e amarelas poderão ser emitidas de forma eletrônica, mas documentos em papel continuam válidos e não haverá obrigação de adotar o formato digital. A Anvisa passa a disponibilizar a partir de ontem, já começou a valer, novas funcionalidades do Sistema Nacional de Controle de Receituários, permitindo ampliar a emissão e o controle eletrônico de receitas médicas. Uma das principais mudanças é a possibilidade de emissão eletrônica das notificações de receita azul e amarela, que até então eram emitidas somente em papel. O sistema também amplia o controle eletrônico das receitas de controle especial e daqueles sujeitas à retenção, incluindo prescrições de antimicrobianos e agonistas, conhecidos popularmente como canetas emagrecedoras. A receita de papel, ela continua valendo. Para o paciente, um ponto é fundamental. A mudança não acaba com a receita de papel e não torna obrigatória a prescrição médica, de forma eletrônica, no caso. Ainda segundo a Anvisa, a implantação será gradual. Até dia 29 de outubro poderão coexistir receitas brancas em papel. Receitas eletrônicas ainda não serão integradas ao sistema. E documentos eletrônicos já conectados já vão ser integrados ao novo modelo aí que está sendo lançado, né?

A produção industrial do Rio Grande do Sul apresenta maior recuo do ano, segundo a pesquisa do Fiergs. Produção industrial do Rio Grande do Sul registrou em agosto a maior queda de 2026, interrompendo dois meses consecutivos de crescimento. O indicador caiu para 44,2 pontos, segundo a sondagem industrial divulgada pelo sistema Fiergs. O emprego no setor também segue em retração. O índice ficou em 45,6 pontos, completando 15 meses consecutivos de queda. Já a utilização da capacidade instalada recuou 3 pontos percentuais, chegando a 69%. Outro sinal de desaceleração aparece nos estoques. Embora o indicador tenha recuado para 51,8 pontos, os industriais ainda relatam crescimento, pelo menos no 17º mês consecutivo. Os estoques também permanecem acima do nível considerado desejado pelas empresas. Entretanto, as expectativas elas seguem negativas. No mês de setembro, os indicadores de expectativa para os próximos 6 meses continuaram abaixo dos 50 pontos, patamar que indica pessimismo entre os empresários consultados. A expectativa de demanda caiu para 47,4 pontos, enquanto a projeção para o emprego permaneceu em 47 pontos. Já as perspectivas para compras de matérias-primas chegaram a 46,7 pontos.

0: AMAL reúne entidades e cria comissão regional para fortalecer ações de inclusão. Ouvir quem vive diariamente aos desafios da inclusão foi o ponto da partida de uma iniciativa que pretende aproximar municípios e entidades do Alto Uruguai. A Associação de Municípios do Alto Uruguai, juntamente com o Colegiado de Primeiras Damas, reuniu representantes de instituições que trabalham diretamente com pessoas com deficiência e família e suas famílias. Participaram do encontro representantes das APAES da região. Mais do que apresentar o trabalho desenvolvido por cada instituição, a reunião também abriu espaço para falar sobre dificuldades, necessidades e também situações enfrentadas no atendimento cotidiano. A proposta da AMAL é transformar essa aproximação em um canal permanente de diálogo. Dez horas 22 minutos. Agora então, a gente ouviu aí informações também sobre o Rio Grande do Sul. E você também pode aproveitar e participar aqui na nossa manhã de quinta-feira. Aproveite, envie a sua mensagem ao link. O telefone é 549-9123-2498. 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Vamos trazendo música e depois a gente vai trazer as últimas do dia, aproveitando para dar um giro aí nos principais destaques de tudo que rola no país nesta manhã de quinta-feira.
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10 horas 44 minutinhos. Estamos de volta aqui na Rádio Posca, no apoio de La Cantina Central Restaurante. 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Trazendo agora então as últimas informações desta manhã aqui na Posca FM. Piloto de avião que esfaqueado no voo de Israel. Como a tripulação conseguiu avisar o ataque e assim declarar emergência no ar? Avião que seguia dos Emirados Árabes Unidos para Israel declarou emergência no ar após o copiloto esfaquear o piloto da aeronave. O voo acabou sendo desviado para a Arábia Saudita, onde o agressor foi preso. A aeronave Fly Dubai havia saído de Dubai e tinha como destino Tel Aviv, em Israel. Segundo as autoridades israelenses, o copiloto tentou tomar o controle do avião e derrubá-lo. Quando a aeronave se aproximava do espaço aéreo de Israel, ele acabou sendo contido por passageiros e tripulantes da aeronave. Para emitir o alerta, a tripulação precisa selecionar um equipamento conhecido como transponder. É esse dispositivo que permite que os sistemas de controle de tráfego aéreo identifiquem e acompanhem assim o avião. Este equipamento também permite selecionar 4 dígitos num painel. Essa combinação funciona como um código usado pelos sistemas de controle de tráfego aéreo para assim identificar a aeronave. Então esse avião aí, né, teve uma confusão dentro do avião e o copiloto esfaqueou o piloto aí da aeronave e tentou derrubar o avião aí carregando, se não me engano, 140 passageiros. Mas por sorte a tripulação conseguiu evitar aí uma catástrofe e assim salvar, né, todas as pessoas que estavam a bordo.

Policial civil é preso após atropelar mãe e dois filhos. Policial civil foi preso em flagrante após atropelar três pessoas da mesma família em Santana, na zona norte de São Paulo. Entre as vítimas está um menino de 10 anos, que está em estado grave e passa por uma cirurgia na cabeça. Segundo informações preliminares da Corregedoria da Polícia Civil, as outras duas vítimas são mãe e irmã do garoto. As duas também estão hospitalizadas, mas apresentam um quadro estável. O policial foi identificado como Douglas William Pedroso. Ele é carcereiro da Divisão de Investigações sobre Furtos, Roubos e Receptações de Veículos e Cargas do Departamento Estadual de Investigações Criminais. De acordo com a investigação, Douglas estava bêbado no momento do acidente. Ele permanece detido na sede da Corregedoria da Polícia Civil, na Lapa, zona oeste de São Paulo. A Fazenda, edição 18, o reality show então aí da A Fazenda, está formado os participantes aí, né, que estão em votação para sair da casa. Adriana Ribeiro, Daniel Hertal e Maíra Charkin são as três pessoas aí que estão sendo votadas para ver quem deixa o reality ali, né? A Fazenda 18.

A TV Globo promove o debate dos candidatos à presidência hoje à noite. Estão confirmados no debate os candidatos Flávio Bolsonaro do PL, Ronaldo Caiado do PSD, Augusto Cury do Avante e Romeu Zema do Partido Novo. O Lula do PT informou que não vai participar do debate hoje na Globo. O debate vai ser transmitido às 9h30 da noite. Está previsto aí o início, então, deste debate presidencial que acontece hoje à noite, realizado pela TV Globo.

PIX por aproximação deixa de ter limite diário de R$500 a partir de hoje. O PIX por aproximação, então, deixa de ter o limite diário de R$500 para transações a partir desta quinta-feira, dia 1º. Com a mudança, os usuários poderão solicitar aumento ou a redução do limite para essa modalidade. A medida foi anunciada pelo Banco Central no mês de junho. Ao permitir que o usuário ajuste o limite do PIX por aproximação dentro dos canais da sua instituição, a nova regra torna a experiência mais aderente às necessidades do dia a dia, sem perder de vista os mecanismos de segurança já incorporados ao ecossistema, afirmou assim Breno Lobo, chefe adjunto do Departamento de Competição e de Estrutura do Mercado Financeiro do Banco Central.

Mulher sobrevive a duas injeções letais nos Estados Unidos. As autoridades do Tennessee, nos Estados dos Estados Unidos, estavam para executar uma mulher, Krista Guy Pique, através da injeção ali, né, aquelas injeções letais. Porém, ela sobreviveu as duas vezes aí que foi aplicado. Ela seria executada então por um assassinato que ela cometeu em 1995. Mesmo após a administração de duas doses de um medicamento letal, um especialista em pena de morte afirmou que se trata de uma falha sem precedentes. A mulher ali, a Krista Gayle Pique, ela permaneceu viva mesmo recebendo essas duas doses. Segundo os advogados, as autoridades administraram duas doses de pentobarbital, que é uma solução ali, que é uma solução, né, letal para o que os Estados Unidos usa em pessoas aí que foram condenados à pena de morte. A mulher então seria executada às 10 horas da manhã de ontem. Ela tem atualmente 50 anos de idade. Ela que cometeu um crime, um assassinato, aos 18 anos de idade. A execução faria dela a primeira mulher a receber a pena de morte no Tennessee em mais de 200 anos. Um tribunal de apelações chegou a suspender a injeção letal apenas uma hora antes do horário previsto, mas horas depois, a Suprema Corte dos Estados Unidos derrubou esta suspensão.

7 em cada 10 mulheres de 20 a 29 anos com câncer de mama, elas descobrem a doença em estágio avançado. No Sistema Único de Saúde, o SUS, a idade da paciente pesa sobre o momento em que o câncer de mama é descoberto. Entre as mulheres de 20 a 29 anos, 7 em cada 10 chegam ao diagnóstico já nos estágios 3 ou 4, que são os estágios mais avançados, proporção bem acima da observada entre as que têm idade de rastreamento. Os dados fazem parte do panorama da atenção ao câncer de mama no SUS, elaborado pelo Observatório de Oncologia, ligado à Associação Brasileira de Câncer do Sangue, em parceria com o Instituto Natura. O relatório foi divulgado hoje, dia 1º, e analisa dados públicos do Ministério da Saúde sobre exames, diagnósticos, tratamentos e mortes entre o ano de 2015 até 2025. Considerando todas as idades, metade dos diagnósticos de 2025 ocorreu em fase avançada do câncer, uma proporção que subiu durante a pandemia e não voltou ao patamar anterior. Segundo a mastologista Juliana Francisco, consultora médica no Instituto Natura, o quadro preocupa, mas não surpreende. Os consultórios seguem recebendo mulheres com tumores volumosos e já com comprometimento dos linfônodos da axila, segundo então a mastologista Juliana Francisco.

10h55. Você acabou aí de acompanhar, então, os destaques aí, informações desta manhã de quinta-feira aqui na Posca FM. Na sequência vai vir o programa aí do pastor Benhur, Palavra e Esperança. E a gente volta amanhã a partir das 8 horas aqui na nossa Posca FM. Agradecendo aí a participação e também a sintonia de todos, a gente deseja uma excelente quinta-feira. E amanhã, então, a partir das 8 horas, a gente vem aí com mais informação e notícias e também música aqui na 87.5 FM, a Rádio Posca de Áurea. A gente deixa aqui a última música para você ouvir e na sequência, então, tem o programa do pastor Benhur, Palavra e Esperança. A última música de hoje fica com Maiara e Maraísa para você curtir aqui. Obrigado à sintonia de todos e até amanhã.

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A minha saudação a todos os nossos ouvintes, na paz do Senhor Jesus. Estamos juntos em mais um programa Palavra de Esperança. Hoje, quinta-feira, dia 1 de outubro de 2026, estamos iniciando mais um mês e já estamos na reta final aí dos últimos meses do ano. E eu quero agradecer a Deus com você nesta manhã por tudo que vivemos até aqui e pedir a Deus que esse mês seja um mês de muitas bênçãos sobre todos nós, sobre todos que estão aqui ouvindo essa programação, participando, que você seja alcançado pela graça e a misericórdia do Senhor. Oramos, Deus maravilhoso, obrigado por esse dia, por esta manhã. Como é bom confiar em Ti, confiar no Senhor. Como é bom poder descansar nas promessas de um Deus tão grande. Como é bom saber que tudo o que acontece está no Teu controle e que o Senhor não perde o controle em momento algum. Então, neste dia, nós queremos celebrar ao Senhor e Te agradecer pelo mês de setembro, Te agradecer por tudo que aconteceu nesse mês e rogar que esse mês de outubro tenha a Tua boa mão nos guardando e nos livrando e nos ajudando. Pai, é o que eu Te peço, ser com cada um dos nossos ouvintes, dando a eles direção, graça, sabedoria, trazendo cura no corpo físico, trazendo cura na alma, cura espiritual, abençoando os Teus filhos, Pai. É o que eu Te peço, eu Te agradeço no nome de Jesus. Amém. Muito bem, você está na Rádio Polska, você está no programa da Assembleia de Deus de Áurea. Eu sou o pastor Benhur e é uma alegria poder estar com vocês aqui todas as manhãs, de segunda a sexta-feira, 11 horas da manhã. Poder comunicar com vocês uma palavra de Deus, poder compartilhar louvores, estarmos juntos aqui, ligados através do programa Palavra de Esperança. E eu creio que essa manhã é uma palavra de Deus, uma palavra de esperança para o seu coração. Quero deixar aqui os avisos da nossa igreja. Nós temos uma semana com uma programação

Culto domingo, dia 4. Não haverá culto aqui na Assembleia de Deus, e sim no sábado, dia 3. Todos convidados, então, a estarmos juntos, adorando e exaltando o nome do nosso Deus. Iremos oferecer o primeiro louvor desta manhã a todos que estão nos ouvindo, nos acompanhando, e desejar que você tenha um excelente dia. E esse dia seja um dia de muitas vitórias sobre a sua vida e sobre a sua família. Vamos então ao primeiro louvor e você fica aí conosco. Vamos até o meio-dia e 30 minutos desta quinta-feira. Acompanhe aí a pregação da palavra, acompanhe os louvores. Eu creio que há uma palavra de Deus para você nesta manhã.

Vamos à palavra de Deus. Eu quero compartilhar com você o texto bíblico registrado no livro de Josué, no capítulo 21 e o versículo 45. E o texto nos diz assim: nenhuma promessa falhou de todas as boas palavras que o Senhor havia falado à casa de Israel. Tudo se cumpriu. E a pergunta que eu faço para você nesse dia, nesta manhã, é a seguinte: você conhece a fidelidade de Deus? Você conhece a autoridade, a grandeza das promessas de Deus? Talvez você não tenha pensado nisso, talvez você não tenha nunca ouvido sobre isso, ou talvez você já conheça, talvez você já tenha familiaridade com as promessas de Deus e com a fidelidade de Deus. Eu quero dizer para você que nós podemos encontrar em Deus uma fonte de bondade e fidelidade. E a Bíblia, ela está repleta de muitas promessas de Deus, palavras liberadas da parte de Deus sobre nós, e que nós devemos olhar para a palavra e crer naquilo que está sendo dito a nosso respeito. Então, baseado nesse texto, eu quero deixar para você algumas afirmações acerca da fidelidade de Deus. Eu quero que você pense nisso e você descubra na sua Bíblia todas as promessas fiéis de Deus que estão, de alguma maneira, liberadas sobre a sua vida. Então, primeiro, você é um ser, não somente um ser físico, emocional, você também é um ser espiritual. E existe um Deus tão grande que governa o universo e ele se conecta a nós pelo Espírito. Ele quis assim. Então a fidelidade de Deus, quando nós conhecemos, nós entendemos que ele está cuidando tão bem de nós. Primeiro, eu queria que você entendesse que a fidelidade de Deus, ela previne a ansiedade. E a ansiedade no sentido de você se preocupar com algo que talvez ainda não tenha acontecido e quem sabe nem vai acontecer, mas aquilo está trazendo uma alteração nas suas emoções. Eu quero que você entenda que esse Deus tão grande, ele nos desafia a nós experimentarmos o seu cuidado. E ele faz isso através de uma forma. Ele tem uma forma de que nós nos conectemos então com ele através da oração. Eu falei esses dias aqui para os irmãos que Deus quis fazer assim. Ele é uma fonte inesgotável de todas as bênçãos, mas que ele libera essas bênçãos a partir do momento que nós então vamos nos conectando a ele em oração. E um texto que eu queria que você prestasse atenção está no Salmos de número 143, que diz assim: ouve, Senhor, a minha oração, dá ouvidos às minhas súplicas, responde-me segundo a tua fidelidade, segundo a tua justiça. Então esse Deus tão grande é o Deus que promete respostas para nós. É o Deus que não só ouve a nossa oração e ele fica aí sem emitir a sua resposta, a sua sentença. Não, ele é um Deus bom. Ele quer nos abençoar. Pastor, mas como que eu acesso as bênçãos de Deus? Primeiro, você precisa conectar-se a esse Deus tão grande. Para isso, você precisa de Jesus. Você precisa do Salvador Jesus, do Senhor Jesus na sua vida.
A partir do momento que nós cremos em Jesus, nós somos conectados a essa fonte inesgotável. Outro texto que eu quero compartilhar com você está na carta aos Hebreus, no capítulo 10. Carta aos Hebreus, no capítulo 10, e o versículo 23. E o texto vai nos dizer o seguinte. Eu leio para você. Guardemos firme a confissão da esperança, sem vacilar, pois quem fez a promessa é fiel. Então há em Deus fidelidade, há em Deus autoridade, para que nós descanse nas suas promessas. Há uma promessa de paz sobre a sua vida, há uma promessa de alívio, refrigério para a sua alma. A Bíblia nos diz que Deus é o nosso refúgio, fortaleza, socorro bem presente na angústia, por isso não temeremos. Eu quero que você receba essa palavra esta manhã, e a palavra para você é: não temas. Descanse a sua alma no Deus fiel. O Deus que responde a nossa oração. O Deus que fala ao profeta Jeremias, no capítulo 33, versículo 3, dizendo: clama a mim e responder-te-ei e anunciar-te-ei coisas grandes e firmes que não sabe. Quantas coisas que nós não sabemos, não conhecemos, e que se nós clamarmos a esse Deus e nós buscarmos em Deus, nós teremos as respostas. Então a sua fidelidade promete respostas para nós. A fidelidade do Senhor nos livra em todo o tempo. A fidelidade de Deus traz livramento sobre nós. Eu quero que você entenda isso, olhando para a Bíblia. E você vai ver na palavra de Deus, o texto que diz o seguinte, em 2 carta de Paulo a Timóteo, capítulo 2, versículo 13. Se somos infiéis, ele permanece fiel, pois de maneira nenhuma pode negar a si mesmo. A fidelidade de Deus permanece independente das circunstâncias, independente do nosso posicionamento. Ele permanece fiel, inabalável. Então ela não se altera, a fidelidade de Deus, pelas circunstâncias da vida. Deus não está hoje mal-humorado, ele não está desistindo hoje daquilo que prometeu, não, ele é fiel. E no primeiro versículo que nós lemos, que nenhuma das suas boas palavras, das promessas que ele fez, ela caiu por terra, todas se cumpriram ao povo de Israel. E eu creio que sobre a sua vida há uma palavra de Deus nesta manhã. Eu quero que você, nesse momento que você está ouvindo essa palavra, que você pare um pouquinho o que você está fazendo, se você pode, para dizer: Jesus, eu o recebo como meu Salvador e Senhor. Eu quero que as tuas promessas se cumpram na minha vida. Eu não quero mais viver uma vida de derrota, de fracasso. Eu quero viver uma vida vitoriosa. Eu quero que as suas boas palavras se cumpram sobre a minha vida. A fidelidade desse Deus, ela vai se cumprindo na nossa vida, e essa fidelidade nos leva a adorar e exaltar esse Deus tão grande. Vamos olhar para um texto? Vamos olhar para os Salmos de número 89, versículo 1, que vai nos dizer o seguinte: cantarei para sempre as tuas misericórdias, ó Senhor, os meus lábios proclamarão a todas as gerações a tua fidelidade. Então quem conhece a fidelidade de Deus, o adora por sua fidelidade, o adora por sua bondade, exalta o seu nome. Talvez esta manhã você está me ouvindo e dizendo e pensando aí, ao escutar essa mensagem, dizendo: eu não tenho motivos para adorar, para exaltar a esse Deus.
Eu quero que você, esta manhã, tire o foco daquilo que está afligindo a sua alma e olhe para o céu, olhe para Deus, olhe para aquele que é maior, olhe para aquele que pode fazer algo por você nesse dia. Eu quero declarar sobre a sua vida a palavra fiel da parte de Deus. Eu quero orar com você. Eu quero crer que esse dia seja um dia de bênçãos dos céus liberadas sobre a vida daquele que crê no Senhor. A sua fé seja ativada para crer em Jesus de todo o teu coração. Oramos, Deus, obrigado por esta manhã. Obrigado pela tua palavra, obrigado pela tua fidelidade. Obrigado porque o Senhor nos mantém guardados por ti todos os dias. Obrigado porque o Senhor não se altera, o Senhor é inabalável. Mesmo que nós sejamos infiéis, o Senhor todavia permanece fiel. Não pode negar a si mesmo. Pai, no nome de Jesus, no nome de Jesus, eu oro por esta pessoa que está ouvindo. Que a fé seja ativada no coração, na alma dessa pessoa e ela creia no Senhor verdadeiramente. Entregue todo o seu caminho ao Senhor, confie no Senhor, experimente o seu cuidado. Pai, no nome de Jesus, no nome de Jesus, eu abençoo a todos os nossos ouvintes. No nome de Jesus, eu declaro sobre eles, Senhor, as bênçãos do céu sobre a vida deles. Essa pessoa que está orando comigo nesta manhã, está entregando aos seus cuidados, a sua alma, as suas aflições, as suas angústias. E reconhecendo que precisa conhecer o Deus fiel e a tua fidelidade é tão grande, Senhor. Deus, em nome de Jesus, em nome de Jesus. É o que eu te peço, te agradeço. E creio que o Senhor fará muito mais do que pedimos ou pensamos, porque tu és fiel. Em nome de Jesus, amém.

0: é a vontade perfeita e agradável de Deus e boa para Jesus entrar no seu barco e mudar a sua história.
1: Glória a Deus pela palavra de Deus, palavra maravilhosa. Eu desafio você a conhecer a fidelidade de Deus, a conhecer a bondade de Deus. Eu desafio você a viver uma experiência pessoal com Deus. Faça isso através da fé, entregando sua vida completamente a Jesus, recebendo Ele como Senhor e Salvador da sua alma. Deixando que o Espírito Santo molde seu coração, molde as suas vontades e traga direção completa sobre a sua vida. Que o Senhor abençoe grandemente você e sua família, você que está conosco. Você continua aí, vamos até o meio-dia e 30 minutos desta quinta-feira. Quero reforçar os avisos, hoje à noite tem culto em Carlos Gomes. Sábado à noite, culto somente aqui na sede. Todos convidados a estarem aqui na sede para juntos nós celebrarmos a Deus, 19 horas. E domingo não haverá culto aqui na nossa Assembleia de Deus. Nós retornaremos aí na semana que vem, a partir de quarta-feira, com a primeira lição do nosso último trimestre de 2026. Que Deus abençoe grandemente você e sua família. Excelente dia. Amanhã nós voltamos com o programa ao vivo às 11 horas da manhã e você fica agora com a seleção de louvores.

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0: Sara Machado tinha 5 anos quando foi atingida por um tiro de fuzil na porta de casa. Não era ação da polícia. O PM Bruno Dias de Laroli disparou de forma consciente na direção de uma casa. Moradores tentaram impedir. Bruno de Laroli não parou. 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
21: 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Meio-dia, 25 minutos, 17 graus, no campo centro da URGS, em Porto Alegre. A Suprema Corte dos Estados Unidos anunciou hoje que vai analisar se o governo de Donald Trump pode seguir detendo imigrantes em situação irregular. Desde o ano passado, o governo vem mantendo os imigrantes presos no período em que a justiça decide se eles devem ou não ser extraditados. A prática rompeu com uma interpretação da lei norte-americana vigente havia quase 30 anos, na qual imigrantes que já residiam nos Estados Unidos podem ser libertados mediante fiança enquanto aguardam julgamento. A nova política dividiu tribunais de instâncias inferiores que vêm julgando a medida a partir de ações judiciais movidas por imigrantes e grupos de defesa dos direitos de cidadãos estrangeiros. A Arábia Saudita aprovou um financiamento orçamentário de 59,7 milhões de dólares para o governo do Iêmen em meio a intensos combates com os Houthis. A verba orçamentária foi solicitada pelo governo iemenita, segundo o embaixador saudita no Iêmen. Os fundos devem ajudar a melhorar com a regularidade dos fluxos financeiros do governo e contribuir para fortalecer o poder de compra do cidadão iemenita. O socorro veio em um momento de crise de segurança no país, com cerca de 198 mil deslocados internos devido à escalada do conflito com os Houthis. A França apresentou hoje o seu projeto de orçamento para 2027, com medidas impopulares de contenção de gastos para reduzir o déficit público. A proposta enfrenta resistência nas ruas e trabalhadores do setor público fizeram uma greve na terça-feira contra o congelamento de salários previsto no orçamento. Ao mesmo tempo, espalham-se pelo país protestos de estudantes do ensino médio contra a falta de recursos nas escolas, com salas superlotadas, prédios deteriorados e escassez de professores. O texto, que começa a ser analisado ainda nesta quinta-feira, também deve enfrentar forte resistência no parlamento. Uma reportagem do site UOL destaca que emendas do senador...
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23: Meio-dia e 28 minutos.
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1: Olá, família Alfa! Olá, ouvintes! Bem-vindos à audiência do informativo. Nós estamos aqui sempre movidos pelo cooperativismo para apresentar as informações da Cooper Alfa. Hoje é quinta-feira, 1º de outubro.
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1: No dia 25 de setembro, a Cooper Alfa realizou uma palestra durante a feira Expomerco em Chapecó com produtores e lideranças para discutir o futuro da pecuária de corte. Ouça a entrevista conduzida por Simone Casagrande.
2: Durante a realização da feira, lideranças cooperativistas e produtores rurais reuniram-se para debater o futuro da pecuária de corte e apresentar novos investimentos estruturais para o setor. O integrante da assistência técnica comercial e zootecnista Marcelino Giroto destacou que o objetivo principal do encontro foi apresentar aos produtores os detalhes da nova planta do frigorífico Montebello e engajar a região no desenvolvimento da bovinocultura de corte. Vamos ouvir.
3: Importante nós reforçar que a cadeia produtiva de gado de corte está em crescente ainda, né? A gente está nesse novo foco, nesse novo objetivo que é a parceria com o frigorífico Montebello e o dia de hoje foi principalmente para explanar um pouco mais sobre a nova planta do frigorífico, né, a parceria que nós temos com ele, e principalmente divulgar e desenvolver mais a parte de gado e corte, que toda a nossa região de atuação possui muito gado e corte, e é uma atividade muito importante para nós, então envolver todos esses pontos e fazer um fechamento especial com isso, né? Então hoje a fala foi sobre gado e corte, sobre expectativa de mercado e o que a gente vai tratar nos próximos anos sobre isso.
2: Conforme o segundo vice-presidente da Cooper Alfa, Edilamar Vons, o projeto atende a um pedido antigo das famílias associadas por uma estrutura própria voltada ao abate de gado de corte.
4: Bom, hoje nós tivemos aqui vários produtores, né? E tivemos o Grupo Montebello, do qual a Cooper Alfa faz parte, do Grupo Montebello. Nós participamos com 10% da construção desse frigorífico e estamos construindo, além do frigorífico, desenvolvendo a marca também, que é a marca Unialva, a marca Especialitá, a marca Prato Cheio, que vai estar sendo ofertado para todos os nossos clientes. Então, era um pedido da família associada para que a cooperativa tivesse, investisse em algum frigorífico para abate de gado de corte. Então, a gente optou pelo Grupo Montebello, que é aqui em Palmitos, e estamos operando, né, num frigorífico alocado, porém estamos na construção do novo frigorífico. Acreditamos que o frigorífico fique pronto até no final de dezembro e não temos previsão assim de inauguração, que tem toda a questão de CIF, enfim, toda a parte legal a ser construída também. E então era um pedido da família associada e agora nós temos que fazer toda essa construção junto com o nosso associado, que é buscar melhorar a genética no campo, ter animais para oferecer para o próprio frigorífico para ser abatido. A gente vê o mercado de gado de corte como um mercado promissor, né? Olhando a China, tem importado muito gado, carne bovina, então a projeção da China para os próximos anos é aumentar o consumo de carne bovina. O povo chinês, a população chinesa vem aumentando a renda. E eu até tive a oportunidade de conversar com uma pessoa que esteve na China agora há poucos dias, me falou de algumas churrascarias na China. O povo chinês aumentando a renda, aumenta o consumo, a China também deve aumentar o consumo de peixes e tem projeções, né, de diminuição de consumo na carne suína e de frango. Então o mercado, olhando mais a longo prazo, um mercado promissor, porém nós temos que fazer o nosso dever de casa, que é melhorar a genética, manejo, enfim, temos um longo trabalho a ser construído junto aos nossos associados. Você percebe também no mercado muito gado vivo sendo exportado, a gente ouve muito falar disso, e nós temos espaço no Brasil para fornecer essa proteína para o mundo. Então é mais uma opção para a nossa família associada e precisamos, é lógico, construir isso junto, e não é de hoje para amanhã. Isso leva tempo, principalmente no gado de corte. Então temos um longo caminho a percorrer, com muito trabalho, mas confiante que tudo isso vai dar certo.
2: A iniciativa foi recebida com entusiasmo pelos pecuaristas da região. O produtor rural participante Márcio Bevilacqua, do município de Coronel Freitas, enfatizou que a ação da cooperativa preenche uma lacuna histórica no oeste catarinense. Ouça!
5: Sem dúvida alguma, essa oportunidade ela contempla uma situação bem importante ao pecuarista, que é conectar o frigorífico, o final da cadeia produtiva, junto ao produtor rural. E esse passo que a Cooperalfa tem dado nos últimos anos vai ser fundamental para fortalecer a cadeia produtiva da pecuária de corte, visto que hoje não se tem um apelo tão grande na nossa região oeste catarinense para atuação, processamento e pós-comercialização do bovino de corte. Essas dúvidas que a gente tem, tanto de comercialização quanto de processamento, elas foram sanadas, visto que a gente sai daqui com um compromisso também de melhorar a atividade, visto que tem se pensado na comercialização, organizar a cadeia produtiva, fortalecer a produção. E isso faz com que a gente consiga agregar mais valor ao nosso produto, e agregar valor ao produto aumenta a sustentabilidade lá na propriedade, que a parte financeira também é importante. Mas sem dúvida alguma a gente olhou aqui para algumas dúvidas e aonde a gente pode olhar para frente a fim de melhorar a cadeia, melhorar a atividade e agregar mais valor.
1: Muito bem, e eu agradeço a todos. Ontem, quarta-feira, 30 de setembro, a cotação média do dólar foi de R$5,18. E agora informamos os preços praticados pela Cooper Alfa com exclusividade para o Rio Grande do Sul. Preços de hoje, 1º de outubro. Milho, R$ 61,00. Soja, R$ 142,00. Preços Cooper Alfa para os cereais entregues nos pontos de recebimento da Cooper Alfa aqui do Rio Grande do Sul. Preços esses que podem sofrer alteração durante o dia. A Cotrel convoca seus associados para participarem da Assembleia Municipal. Hoje, quinta-feira, dia 1º de outubro, logo mais às 14 horas, em São Valentim, na Câmara de Vereadores. A Cotrel convoca os senhores delegados a participar da Assembleia Geral Ordinária e da Assembleia Geral Extraordinária no dia 15 de outubro de 2026, às 13 horas e 30 minutos, no espaço Cooperar Sicredi Erechim, Sala do Auditório, quarto andar.
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1: E o informativo dessa quinta, dinâmico como você, encerra agora e amanhã voltaremos com uma nova edição. A maior fonte de felicidade é a capacidade de ter gratidão. tempo todo. Essa é a nossa mensagem final. Ótima tarde e até amanhã.
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0: Décima posição.

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0: Sexta posição.

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2: Muito boa tarde! Está começando mais uma edição do Conexão Jovem aqui na Rádio Posco 87,5 FM com apoio cultural da farmácia Vitasa e VR Entregas e Fretes. Agora são 13 horas e 1 minutinho da tarde. Hoje é quinta-feira, dia 1º de outubro de 2026. Eu sou a Jéssica e tô chegando por aqui com música para acompanhar a tua tarde, misturando rock gaúcho, música regional, nacionais, algumas lembranças de outras épocas e aquelas músicas que a gente ouve e pensa: bah, mas faz tempo que eu não escutava essa. Então aumenta o volume, fica aqui comigo, porque durante essa próxima hora tem música, tem curiosidade, tem informação. Claro, aquele papo de rádio que vai acompanhando o teu dia. E olha só, começou outubro, né, gente? Faltam 91 dias para terminar o ano. Hoje também é Dia Internacional do Café, Dia Internacional da Música, Dia Nacional da Pessoa Idosa e Dia do Vendedor.

0: vamos dar início, então, ao nosso programa de hoje?
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0: Já que é 1º de outubro, tem uma coisa que combina muito com o rádio: começar um novo mês sem precisar esperar a segunda-feira mudar alguma coisa.
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0: Às vezes a gente passa semanas dizendo: depois eu faço, mês que vem eu começo, quando der eu vejo. E quando percebe, o calendário virou, a hora já foi. Então, se tem alguma coisa que você vem adiando e que depende de você, talvez outubro seja um bom momento para começar. Então, para começar o mês, vamos dar mandinho, semente?

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1: E começamos por aqui, né? E hoje tem um detalhe especial. 1º de outubro é Dia Internacional do Café, né? Eu, particularmente, sobrevivo a café, às vezes. Então, se tu tá ouvindo o programa de repente com uma xícara de café do lado, saiba que hoje ela ganhou até data internacional. Mas café combina com manhã, com conversa, trabalho, estudo, né? E tem gente que não começa o dia enquanto não toma o primeiro, é igual o chimarrão, né? Mas pra começar nossa tarde, vamos dar uma olhada na previsão do tempo? Hoje à tarde em Áurea terá diminuição de nuvens e aberturas de sol, com máximas atingindo 21 graus. A chance de chuva é fraca ou isolada e diminui bastante no decorrer do período. Já para amanhã, sexta-feira, dia 2 de outubro, o tempo firma completamente na região. O dia será ensolarado com poucas nuvens e se iniciando com temperaturas amenas na madrugada e início da manhã, registrando mínima de 9 e máxima de 21. Que bom, né? Vai esquentar. Pra ti que tá chegando agora, muito boa tarde. Eu sou a Jéssica e esse é o Conexão Jovem. 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
1: E olha só, o Eduardo Souza está nos acompanhando ali pela live do Facebook. Buenas, Jéssica, começando um novo mês com fé, esperança e gratidão. Um ótimo mês para todos nós e boa programação. E olha só quem que já chegou por aqui também. O Lucas Precheschi diz que ele tá assistindo lá de Centenário. Hoje ele tá na cidade com o pai e com a mãe dele. Abençoado mês de outubro. Olha só, eu tenho uma música aqui que ela tem uma história um tanto quanto interessante. Sobre o Tempo foi lançada em 1990 no álbum Estranho e não ficou só com mais uma música do disco. Ela chegou à televisão na trilha da novela Barriga de Aluguel e também ganhou espaço no Fantástico. E tem uma coisa que eu acho bem interessante nessa música é que o próprio título entrega o assunto. Tempo. A gente vive correndo atrás dele, reclamando que não tem tempo, tentando economizar tempo, mas ninguém consegue guardar 5 minutos numa gaveta para usar amanhã. O relógio continua andando mesmo quando a gente para. Talvez seja justamente isso que algumas músicas envelhecem tão bem, porque falam de coisas que continuam acontecendo com todo mundo.

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1: Conexão Jovem, agora 13 horas e 14 minutos. Agora vamos sair um pouquinho do rock e entrar naquela parte que o Rio Grande do Sul aparece na letra, na melodia e até no jeito de cantar? Essa é daquelas que muita gente conhece sem nem lembrar de onde ouviu pela primeira vez. Canto Alegre Tense, a música foi composta por Nico e Bagre Fagundes em homenagem a Alegrete e começou a ganhar destaque ainda nos festivais nativistas do início dos anos 80. E tem uma curiosidade boa nessa história. A ideia da música teria surgido depois de uma pergunta aparentemente simples. Alguém perguntou, onde fica o Alegrete? E o Nico Fagundes, em vez de simplesmente responder, começou a transformar aquela pergunta em música. E olha só no que deu.

0: Canto Alegre Tense, aqui no Conexão Jovem.
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0: Agora são 13h18 e o Conexão Jovem continua aqui na Rádio Polska 87,5 FM com apoio cultural de VR Entregas e Fretes. 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
0: O Geraldo e Margarete de Bosque está nos acompanhando lá de Carlos Gomes. Alice Grau também está nos acompanhando, ela desejou um feliz começo de mês. A Marisa Onisco, a minha dinda querida, também está nos acompanhando. Diz ela que finalmente um pouco de sol, aleluia, né? A Alice Grau pediu, toca pra nós a música Menina Não Corta o Cabelo. Como o pedido de vocês é uma ordem? Viu seu pause? Menina Não Corta o Cabelo.

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1: Então você curtiu, viu seu pause com Menina Não Corta o Cabelo? E agora, tem uma música que mostra bem uma coisa que eu gosto no rock gaúcho. Ele consegue falar das coisas daqui sem precisar perder a identidade de banda de rock.

Essa aqui é do Engenheiros do Havaí. Era um garoto que, como eu, amava os Beatles e os Rolling Stones. Mas a música não nasceu aqui no Brasil. Ela foi composta na Itália em 1966 e ficou conhecida originalmente na voz de Gianni Morandi. E depois veio a versão brasileira dos Incríveis, ainda nos anos 60. E anos depois, os Engenheiros do Havaí colocaram a música novamente em circulação para uma nova geração. Ou seja, uma música italiana que virou versão brasileira, que depois ganhou uma nova vida com uma banda gaúcha. Yeah.

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1: Agora 13 horas e 29 minutos. Essa é uma das coisas mais legais de ouvir rádio, né? Às vezes você conhece uma música há anos e só depois descobre de onde ela veio.

Essa aqui é uma música que tem a cara de Porto Alegre. É basicamente um cartão postal de lá. Deu Pra Ti, de Cleiton e Cledir, foi lançado em 1981 e nasceu justamente com uma saudade que os irmãos sentiam de Porto Alegre enquanto estavam longe da cidade. E tem uma coisa curiosa, que é muito a cara do Rio Grande. Cleiton é gremista, Cledir é colorado. A melodia ficou com um irmão e a letra com o outro. E a música acabou falando justamente dessa saudade da cidade, inclusive citando Beira-Rio. Então, a gente tem uma música que conseguiu juntar dois irmãos, duas torcidas e uma cidade inteira.

Seguimos por aqui no Conexão Jovem. Se você está chegando apenas agora, muito boa tarde. Eu sou a Jéssica e te faço companhia sempre nesse mesmo horário de segunda a sexta-feira, das 13 até as 14 horas. O Valdinei e a Jaqueline Pimentel estão lá de Caseiros, Rio Grande do Sul, perto de Lagoa Vermelha, nos ouvindo. Muito obrigada pela companhia de vocês. A Rosilei Tonkio também está nos acompanhando. Muito boa tarde, Rosilei. A você.

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1: Você curtiu Papas da Língua, a música Viajar?
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1: E olha só, já começou outubro, né? Que loucura como o ano vai mudando de mês e ao mesmo tempo parece que foi ontem que a gente estava começando janeiro, né? Já são 9 meses que ficaram para trás. Talvez você tenha feito um monte de coisa nesse tempo, talvez tenha planos que ainda não saíram do papel, mas ainda tem 3 meses pela frente, né? Então não precisa esperar janeiro para começar alguma coisa. E por aqui ainda dá tempo de ouvir mais música, apesar de que já passamos mais da metade do programa, né? Vamos dar uma mudada agora e vamos ir pro gaúcho mesmo? Os Serenos, criado em galpão?

Os Serenos por aqui no Conexão Jovem. Vamos continuar no estilo baile gaúcho? Com Garotos de Ouro, Fandango do Tio Bino.

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1: Estamos chegando quase ao fim de mais um Conexão em Jovem. Já que hoje é Dia Internacional da Música, antes da gente terminar o nosso programa, uma pergunta simples pra ti: quantas músicas você consegue lembrar que marcaram alguma fase da tua vida?

Vamos seguir com o nosso programa por aqui. Agora já são 13 horas e 48 minutos. Vamos continuar com um rock agora? Um rock meio gaúcho?

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1: Você curtiu Nenhum de Nós, Camila, aqui no Conexão Jovem?
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1: Agora 13 horas e 54 minutos.
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1: Alice Grau pediu pra nós tocarmos a música do Rick Renner, Nossa Senhora Aparecida. Pode deixar que a gente vai encerrar o programa com essa música, Alice.
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1: O Sérgio Trizinski também está nos acompanhando.
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1: Muito boa tarde, Sérgio.
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0: 13h55. 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E por hoje é isso, tá chegando ao fim mais uma edição do Conexão Jovem aqui na Rádio Polsco 87,5 FM. Muito obrigada pela tua companhia nessa quinta-feira. Para você que ficou trabalhando, estudando, dirigindo ou fazendo suas coisas em casa, ou simplesmente deixou o rádio ligado, muito obrigado por estar aqui comigo. Hoje começamos outubro juntos com música, histórias e um pouco daquele papo que só o rádio proporciona. Amanhã tem mais Conexão Jovem, das 13 às 14 horas, aqui na Rádio Polsco 87,5. Eu sou a Jéssica e vou ficando por aqui, mas antes eu vou atender o pedido musical da Alice com Rick Renner, Nossa Senhora Aparecida, e eu encerro o programa por aqui. Muito obrigada pela tua companhia e até amanhã.
1: Que agora o momento é religioso.

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0: Décima posição.

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0: Sexta posição.

0: edição de hoje do Super 10. Muito bom estar contigo. Voltaremos no próximo programa. Beijos e até lá.
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0: hora de dar uma pequena pausa, mas se preocupa não, hein? Voltamos daqui a pouquinho com mais sertanejo de primeira qualidade pra você.
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0: Estão prontos para mais uma dose de alegria e animação, porque o Pegada Sertaneja aqui tá prontinho. Preparamos aqui muita música boa para você curtir as melhores do sertanejo, hein?

0: governo federal que movimentaram o país no dia de hoje.
1: Olá, boa noite.
2: Boa noite para você que nos acompanha em todo o país.
1: Quinta-feira, 1º de outubro de 2026.
2: Vamos aos destaques do dia.
1: Microempreendedores individuais têm novas opções para organizar as contas.
2: A partir de hoje, MEIs com débitos de até 5 salários mínimos podem renegociar dívidas fiscais.
1: E foi prorrogado o prazo para aqueles com dívidas de até R$ 20 mil junto à União. Gabriela Noronha.
3: Nesse caso, podem ser abatidos todos os valores de juros, multas e encargos.
2: Mulheres vítimas de violência doméstica terão direito a afastamento remunerado de até 6 meses. Luana Karen.
4: O parecer da Advocacia Geral da União garante a mulheres vítimas de violência doméstica o afastamento remunerado por até 6 meses, desde que determinado pela Justiça como medida protetiva.
1: Já estão valendo as novas regras para doação de sangue.
2: Prazos para doar após a realização de micropigmentação, tatuagem ou piercing mudaram.
1: E pessoas com 70 anos que estejam saudáveis agora também podem continuar a fazer doação.
2: Vamos saber mais sobre essas novidades em entrevista com Luciana Carlos, do Ministério da Saúde.
5: Essa alteração não vai significar mais risco, nem para os doadores, nem para os pacientes. Então a gente passa a ter pessoas que antes eram inaptas, agora podendo fazer a doação.
1: Hoje, na apresentação da Voz do Brasil, eu, Mariana Jungmann e Luciano Seixas.
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1: Prorrogado o prazo para microempreendedores aderirem ao programa de renegociação de dívidas.
2: Agora quem tem até R$ 20 mil na dívida ativa da União pode renegociar até 29 de janeiro do ano que vem.
1: Também foi lançada uma nova modalidade específica para quem tem débitos de até R$ 8 mil.
3: Microempreendedores individuais podem negociar a partir desta quinta-feira dívidas fiscais com o governo federal de até 5 salários mínimos, ou seja, R$ 8.105. É uma nova modalidade do Desenrola, o Desenrola MEI Pequeno Valor. Quem aderir paga uma entrada correspondente a 5% da dívida sem desconto. O valor restante tem desconto de 50% e pode ser pago em até 55 parcelas mensais. Mariana Correia, coordenadora geral da Dívida Ativa da União e do Fundo de Garantia do Tempo de Serviço, explica que a nova modalidade deve alcançar mais de 3 milhões de pessoas.
6: A gente focou nesse universo, que parece pequeno, né? Mas que representam 3,6 milhões de microempreendedores individuais que possuem essas dívidas e que agora vão ter a chance de retomar suas atividades sem pendências perante a Procuradoria da Fazenda.
3: Além da criação da nova modalidade, o governo prorrogou o prazo do Desenrola MEI já existente. A modalidade que atende microempreendedores com dívidas de até R$ 20 mil junto à União fica disponível até 29 de janeiro de 2027. Nesse caso, podem ser abatidos todos os valores de juros, multas e encargos. Com isso, o valor do débito pode ser reduzido em até 70%. A coordenadora da dívida ativa, Mariana Correia, destaca que as adesões a esses planos de negociação podem ser feitas pela internet.
6: O procedimento é 100% online, via Regularize. O contribuinte consegue entrar lá dentro, consultar a sua dívida, simular os descontos máximos aplicáveis àquela dívida, verificar se ele tem condições de aderir àquele acordo e concluir aquela negociação 100% digital em coisas de minutos.
3: O endereço para aderir às modalidades do Desenrola MEI é www.regularize.pgfn.gov.br. Reportagem Gabriela Noronha.
2: Vítimas de violência doméstica que forem afastadas do trabalho por medida protetiva terão a renda garantida.
1: A medida terá validade por até 6 meses e garante também o pagamento a mulheres sem vínculo previdenciário.
2: O governo federal seguiu o parecer da Advocacia Geral da União após o entendimento do Supremo Tribunal Federal sobre a Lei Maria da Penha.
4: O parecer da Advocacia Geral da União garante a mulheres vítimas de violência doméstica o afastamento remunerado do trabalho por até 6 meses, desde que determinado pela Justiça como medida protetiva. Esse afastamento já era previsto na Lei Maria da Penha, mas a norma não especificava quem pagaria o salário da trabalhadora nesse período. A incerteza sobre o recebimento da remuneração fazia com que muitas mulheres tivessem de optar entre a segurança segurança e o próprio sustento, como destaca a ministra substituta das mulheres, Eutália Naves.
7: Um passo muito importante para que nenhuma mulher precise escolher entre proteger a própria vida e garantir a sua sobrevivência econômica e muitas vezes também da sua família.
4: O parecer da AGU segue entendimento do Supremo Tribunal Federal, que em junho esclareceu que o empregador é responsável pelo pagamento dos 15 primeiros dias de afastamento e o Instituto Nacional do Seguro Social, INSS, pelo restante do período. Nos casos em que a mulher é contribuinte individual, facultativa ou seguradora especial, o INSS vai pagar o benefício integralmente. Já para as mulheres que não são seguradas da Previdência, o pagamento terá natureza assistencial. A presidente do INSS, Ana Cristina Viana Silveira, destaca que bastará a decisão judicial para que o Instituto faça o pagamento.
8: O INSS tem a responsabilidade de assegurar que esse direito chegue a essas mulheres com agilidade, respeito e sensibilidade, especialmente para mulheres que enfrentam a violência doméstica.
4: Após a publicação do parecer da AGU, o Ministério da Previdência Social e o INSS terão até 15 dias para regulamentar o pagamento. As dúvidas podem ser tiradas pelo Disque 135 do INSS ou pela Central de Atendimento à Mulher, o Ligue 180. Reportagem Luana Karen.
1: E quando o assunto é proteção e garantia de direitos da mulher, o dinheiro que chega todo mês também faz diferença.
2: E por isso que o Pix Pensão foi criado, para facilitar o pagamento e o recebimento da pensão de um jeito mais simples e seguro.
1: Vamos entender mais sobre a medida que começa a valer no ano que vem.
9: O Pix Pensão entrará em vigor em julho do ano que vem. A medida altera o Código de Processo Civil para permitir o pagamento de pensão alimentícia de forma automática, via Pix, conforme decisão judicial. Antes da sanção da lei, o pagamento dependia exclusivamente de quem devia a pensão, que podia optar entre transferência manual, boleto ou desconto em folha de pagamento, no caso dos assalariados. Juliana Hernandes Cores, coordenadora geral de políticas de cuidado da Secretaria Nacional de Autonomia Econômica e Política de Cuidados do Ministério das Mulheres, detalha a mudança.
10: A gente tem números que mostram que as mulheres, principalmente mulheres, ficam sem a garantia dos seus direitos, como é exercido o direito hoje. 90% dos pedidos de execução de alimentos não são constantes, então a gente entende que o Pensão vai facilitar e não só a tramitação judicial, mas a tramitação bancária também.
9: As mães ou responsáveis legais que detenham a guarda de crianças e adolescentes beneficiários de pensão alimentícia poderão solicitar o Pix Pensão a qualquer momento do cumprimento da sentença. Para isso, será preciso procurar um advogado ou defensor público, acessar o processo judicial onde a pensão foi definida e pedir o Pix automático. O interessado precisa informar nos autos os dados bancários, agência, conta e chave Pix cadastrada, tanto de quem recebe quanto de quem deve pagar. E só então o juiz vai expedir a ordem eletrônica para que o sistema bancário agende o pagamento, como explica o advogado especialista em direito de família, Marcelo Lucena.
11: Então, uma parte devedora, independente de sua vontade, ela vai receber uma ordem judicial, bem em sua instituição financeira, e naquela data que o juiz determinar ou no acordo que foi feito e homologado pelo judiciário, naquela data fixa, será cadastrada uma ordem judicial para que se transfira de forma automática o valor referente à pensão pelo tempo que ficar determinado.
9: Por se tratar de decisão judicial, o Pix da pensão alimentícia só poderá ser cancelado ou alterado a partir de nova manifestação da justiça. Reportagem Graziele Bezerra.
2: E a partir de hoje, o pagamento via Pix por aproximação pode ser feito para valores acima de R$500.
1: Para mudar esse limite, a pessoa deve procurar o banco onde realiza a transação e solicitar a nova quantia máxima que o cliente vai permitir.
2: Essa nova regra foi autorizada pelo Banco Central em junho e passa a vigorar a partir de hoje.
1: O Clube Esportivo fecha acordo para a ocupação de um patrimônio público.
2: É o Centro de Treinamento Rei Pelé, uma referência no cenário do futebol brasileiro.
1: Entenda o que representa para os dois lados o acordo assinado hoje em Brasília.
12: O Santos Futebol Clube negociou um acordo com a União para garantir a permanência no centro de treinamento Rei Pelé por 20 anos, renováveis por igual período. Por meio desse acordo, o clube ganha segurança jurídica sem que a área deixe de ser patrimônio.

0: brasileiro profissional. As negociações foram conduzidas pela Advocacia Geral da União e, segundo Jorge Messias, o advogado geral, representam mais que uma transação econômica.
1: Nós entendemos que este patrimônio da União, ele tem um trabalho e um serviço que transcende a uma equação econômica. Nós estamos falando do valor imaterial que ele representa, não só para a sociedade santista, mas para toda a sociedade brasileira.
0: A partir do acordo, o Santos Futebol Clube assume uma série de compromissos relacionados a ações sociais, investimentos nas categorias de base e conservação da área. Reportagem Luciana Colares de Holanda.
2: Hoje é dia do idoso, uma data para lembrar que cuidar da saúde também é uma forma de garantir mais qualidade de vida e proteção na terceira idade.
3: E entre esses cuidados, a imunização tem um papel importante. Manter as vacinas em dia ajuda a prevenir doenças e complicações que podem ser mais graves em pessoas idosas.
4: Envelhecer com saúde também passa pela vacinação. Manter a caderneta em dia é uma das formas mais simples e eficazes de prevenir doenças graves, reduzir internações e garantir mais qualidade de vida. No Sistema Único de Saúde, pessoas com 60 anos ou mais têm acesso gratuito às vacinas previstas no Calendário Nacional de Vacinação. Em Brasília, a aposentada dona Gilmara Teixeira tem a caderneta de vacinação completa. Aos 70 anos, ela não esconde a preocupação de ficar livre das doenças.
5: A vacina em dia, a gente livra da doença. Não quero ficar doente. Eu sou com 70 anos e eu quero ter uma vida saudável.
4: O exemplo da dona Gilmara é a recomendação para todos os idosos. Entre as principais vacinas estão a da gripe, aplicada todos os anos, o reforço contra a Covid-19 a cada 6 meses, além das vacinas contra hepatite B, tétano e difteria. Dependendo da situação de saúde, do histórico vacinal, também podem ser indicadas vacinas como a da febre amarela e a pneumocócica, que protege contra formas graves de pneumonia e meningite. A diretora substituta do Programa Nacional de Imunizações do Ministério da Saúde, Ana Catarina de Melo Araújo, explica a importância da vacinação para os idosos.
6: A criança e o idoso, ele é mais vulnerável. Então, às vezes, uma doença que na fase adulta ela não teria uma complicação tão importante, mas na fase do idoso ela pode complicar e até levar ao óbito ou deixar alguma sequela.
4: Com o avanço da idade, o organismo fica mais vulnerável às infecções. Por isso, manter a vacinação atualizada ajuda a evitar complicações, internações e até mortes provocadas por doenças que podem ser prevenidas. Para a dona Gilmara, do começo da reportagem, a vacina é proteção e vida longa.
5: Vacina salva vidas e muitas vidas. Vamos confiar. A ciência está aí para poder estudar e ensinar para gente que a vacina é fundamental na nossa vida.
4: A recomendação é não esperar uma doença aparecer para procurar proteção. Atualizar a caderneta é simples. Basta procurar a unidade básica de saúde mais próxima, levando um documento de identificação e o cartão de vacinação. Mesmo quem perdeu a caderneta deve buscar a unidade para que os profissionais avaliem o histórico e indiquem quais vacinas ainda precisam ser aplicadas. Reportagem Pablo Mugim.
2: E idosos podem contribuir também para salvar vidas.
3: Novas regras autorizam que pessoas com 70 anos ou mais sejam doadoras de sangue.
2: O regulamento também reduziu o tempo de espera para que pessoas temporariamente impedidas possam voltar a doar.
3: A coordenadora geral de sangue e hemoderivados do Ministério da Saúde, Luciana Carlos, explicou pra gente essas mudanças. Acompanhe a entrevista. Coordenadora geral de sangue e hemoderivados do Ministério da Saúde, Luciana Carlos. É um prazer ter a senhora com a gente aqui na Voz do Brasil. Vamos falar então sobre essas mudanças nessa parte de doação de sangue que foram anunciadas recentemente. A doação de sangue passou a ter então novas regras para coleta, armazenamento, transporte, não é isso? Entre essas mudanças está o prazo, por exemplo, para quem fez tatuagem, piercing, endoscopia. Explica pra gente então quais essas mudanças.
7: Eu queria agradecer inicialmente a oportunidade de estar conversando com o Brasil inteiro sobre isso. E, na verdade, essa atualização do regulamento técnico da hemoterapia no Brasil é uma coisa que a gente esperava há muito tempo. Está sendo muito bem recebido e saudado por toda a hemoterapia brasileira, porque a gente tinha algumas regras que datavam de 2014. Então, era um

0: eram regras e normas que já estavam um pouco defasadas e distantes da necessidade de segurança dos serviços. Então agora a gente tem realmente uma atualização desse regulamento técnico e isso faz com que a gente tenha mais segurança para doadores e pacientes, porque a gente, vamos dizer assim, a gente melhorou, né, a segurança desses regulamentos ou desses critérios que são aplicados, né, para que as pessoas possam ou não fazer a doação de sangue com segurança.
1: E por que que foram feitas essas atualizações, então?
0: Existem várias tecnologias que surgiram, algumas situações epidemiológicas que mudaram, alguns critérios técnicos que antes a gente não tinha evidência da segurança e hoje a gente tem. Então, assim, são atualizações técnicas e científicas mesmo que surgem ao longo do tempo e que a gente vai precisando fazer a adequação. Infelizmente, teve um tempo muito longo e agora a gente conseguiu trazer essa adequação, que não está restrita apenas à doação de sangue ou aos critérios de doação. A gente também tem outras alterações de incorporação de tecnologias, uso, por exemplo, de ferramentas informatizadas dentro do serviço para atendimento ao doador. Então, várias oportunidades de atualização que foram feitas, né? E sempre voltadas para a segurança dos doadores, porque o que a gente precisa é que os doadores, as pessoas que podem doar, elas realmente façam a doação com segurança e tranquilidade e continuem saudáveis e até voltem a doar, né, como doadores regulares, e para a segurança também dos pacientes que vão receber esse sangue ou esses componentes que são produzidos a partir do sangue doado.
2: Agora, só para a gente deixar mais claro, né, eu cheguei a mencionar aí os prazos para quem fez tatuagem, piercing. A senhora pode dizer para a gente, então, quais são as principais mudanças, principalmente as que mais impactam os doadores?
0: Uma das coisas que mudou e que a gente fica muito tranquilo e feliz com essa mudança é o tempo máximo de doação, então a idade máxima para fazer a doação. A gente tem vários doadores regulares que chegavam a 70 anos e que não podiam mais doar por causa do corte que a gente tinha no regulamento anterior. Agora, essas pessoas, se saudáveis, avaliadas pelo médico do serviço, elas podem continuar fazendo a doação. A tatuagem, a gente tinha um tempo de inaptidão longo. Agora, a tatuagem feita em serviços regulamentados e fiscalizados pela Anvisa, o tempo é de 7 dias, e aquelas tatuagens que são feitas sem a gente saber como, o tempo é de 4 meses. Então, as endoscopias, que eram 6 meses, passaram a 4 meses. Então, assim, são muitas alterações que a gente incorporou ao texto, mas sempre garantindo que essa incorporação ou essa alteração não vai significar mais risco, nem para os doadores, nem para os pacientes. Então, a gente passa a ter pessoas que antes eram inaptas, agora podendo fazer a doação, e ampliando, né, também o número de potenciais doadores no país. Então, a gente espera que isso tenha uma repercussão muito boa. Principalmente essa questão da tatuagem, porque a gente tem hoje a população mais jovem usa muito tá todo mundo se tatuando e lindos e maravilhosos, mas a gente então a gente perdia muito doador com isso, né? E agora não, agora a gente vai poder realmente, a partir até da melhoria dos serviços que fazem a tatuagem, né? A gente tem agora agulhas descartáveis, as tintas que são também alicotadas, então a gente tem segurança, e a partir dessa segurança, na forma como a tatuagem é feita, a gente vai poder flexibilizar isso. Então, isso traz muitos doadores para os serviços.
1: Falando sobre a doação de sangue em si, por que que a doação regular é tão importante para manter os estoques no país, e em que situações os estoques costumam ficar mais baixos ao longo do ano?
0: O doador regular, ele é importante porque ele é uma pessoa que já entendeu o processo como um todo, então ele já sabe o que é que acontece, ele já se compromete com a segurança do processo ao estar sensibilizado para ter as respostas corretas às perguntas que são feitas na triagem. Ele já foi testado anteriormente, então a gente já tem várias informações desse doador, e ele é uma pessoa que já está comprometido com o sistema. Então, os homens podem doar até 4 vezes por ano, as mulheres 3 vezes por ano, e esse doador que volta, né, ele tanto é mais seguro, como ele já é uma forma da gente ter um número regular, né, de doações.
2: Muito bem, nós conversamos com Luciana Carlos, coordenadora geral de sangue e hemoderivados do Ministério da Saúde. Coordenadora, muito obrigada pela sua entrevista aqui à Voz do Brasil.
0: Nós que agradecemos. Obrigada.
1: A disputa mundial por minerais críticos usados na fabricação de baterias de celulares e carros elétricos já é uma realidade.
2: Mas a ciência brasileira está de olho em uma alternativa sustentável a partir de uma matéria-prima que tem a cara do nordeste do país, o coco.
1: Pesquisadores da Universidade Federal de Sergipe estão transformando os resíduos do fruto em uma peça-chave para uma nova geração de baterias.
2: Os detalhes dessa inovação você acompanha agora no quadro Ciência na Prática.
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4: Sergipe é um dos maiores produtores de coco do país. E depois de consumido, o fruto pode virar lixo. Mas essa realidade vem mudando graças a uma pesquisa realizada no estado. A casca e o pó residual do coco têm se tornado um material de alto valor tecnológico, conhecido como biocarvão.
5: Meu nome é Yara de Fátima Jimenez e eu sou do Departamento de Química da Universidade Federal de Sergipe. Produção e consumo de coco é muito importante aqui no estado, né? Então gera um grande volume de resíduos. E um dos produtos que podem ser obtidos são os materiais carbonáceos, ou conhecidos popularmente como os biocarvões. Que tipo de bioprodutos nós podemos obter? Em filtros, como absorventes, também como suportes para catalisadores. E uma das aplicações, né, que nos chamou a atenção são as aplicações em energia.
4: Atualmente, as baterias dependem do lítio, um mineral caro e que pode se tornar escasso no futuro. A solução encontrada pelos pesquisadores foi substituir o lítio pelo sódio, usando o biocarvão de coco para fazer a bateria funcionar.
5: O íon lítio, ele sofre oscilações de preço e disponibilidade no mercado mundial, e nesse contexto, o estado de Sergipe, ele tem reservas de potássio e de sódio. As baterias de íon sódio são biocarvões preparados a partir de biomassa a temperaturas altas.
4: A pesquisa ainda está sendo desenvolvida em laboratório, mas promete colocar o Brasil em um mercado promissor, criando uma alternativa viável e sustentável para o futuro da energia global.
5: A China, ela está privilegiando muito os tipos de pesquisas no desenvolvimento de baterias de íon sódio. Em escala ainda de laboratório, a gente conseguiria entre 4 a 5 anos ter uma linha de desenvolvimento até a otimização desse carbono.
4: Acompanhe a pesquisa na página da Universidade Federal de Sergipe. E esse foi o Ciência na Prática, com produção de Warby Calil e edição de Edinaldo Júnior. E nosso encontro com o Saber Científico volta na próxima semana. Até lá.
1: Instrumentos musicais, microfones e máquinas de costura agora podem ser importados sem o pagamento de imposto.
2: A importação desses produtos estava sujeita à alíquota de 18%.
1: No caso das máquinas de costura, a medida que já valia de forma provisória e com restrições de cotas, agora é definitiva.
2: A redução tarifária consta em resolução da Câmara de Comércio Exterior, que incorporou decisões do Mercosul.
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2: E agora com as notícias do Poder Judiciário e do Congresso Nacional. Boa noite.
1: Boa noite para você e até amanhã.
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8: STF envia conciliação do caso sobre a aplicação do Estatuto da Pessoa Idosa a contratos de planos de saúde.
9: Justiça do Trabalho vai fazer um mutirão de conciliação em processos que envolvem pessoas a partir dos 60 anos.
8: Tribunal Superior Eleitoral define relatores para recursos relacionados à apuração das eleições 2026.
9: Boa noite. Eu sou Marcela Luiza.
8: E eu sou Walter Lima.
9: Em nota publicada nesta quinta-feira, a presidência do Supremo Tribunal Federal firmou o compromisso com a democracia e a liberdade de escolha de brasileiros e brasileiras em ambiente de paz.
8: O voto é a expressão máxima da cidadania, segundo o presidente do STF, ministro Edson Fachin, e a garantia de que a vontade popular define o futuro do Brasil. Na nota, o ministro ressaltou que isso só é possível graças ao empenho incansável da Justiça Eleitoral brasileira.
9: TSE define relatores para recursos relacionados à apuração das eleições 2026.
8: Os ministros ficarão responsáveis pela análise de processos relativos aos cargos de presidente e vice-presidente da República. Fábio Ruas.
10: O ministro Sebastião Reis Júnior vai ser o relator da apuração dos resultados eleitorais do Amazonas, Alagoas, São Paulo e Tocantins. A ministra Estela Aranha ficou com Minas Gerais, Mato Grosso, Espírito Santo e Mato Grosso do Sul. Já o ministro Floriano de Azevedo Marques será o responsável pelo Ceará, Sergipe, Maranhão e Goiás. Os processos de apuração dos votos dos estados do Rio de Janeiro, Paraná, Pará e Piauí ficarão sob a relatoria do ministro André Mendonça. O ministro Ricardo Vilas Boas Cueva vai atuar nos processos da Bahia, Pernambuco, Paraíba e Santa Catarina. E o ministro Dias Toffoli ficou com o Distrito Federal, Rio Grande do Sul, Rio Grande do Norte, Acre, Amapá, Roraima e Rondônia. A distribuição garante a organização e a celeridade dos trabalhos da Justiça Eleitoral durante a totalização dos votos.
9: O Supremo suspendeu o julgamento sobre a aplicação do Estatuto da Pessoa Idosa a contratos de planos de saúde firmados antes de 2004.
8: A discussão envolve reajustes das mensalidades em razão da idade.
9: O estatuto proíbe a cobrança de valores diferenciados em razão da idade. Com a lei entrou em vigor em 2004, o Supremo discute se essa proteção também se aplica aos contratos firmados antes dessa data, inclusive nos casos em que o beneficiário completou 60 anos após a entrada em vigor do estatuto.
8: A questão é discutida em dois processos diferentes que começaram a ser julgados por composições distintas da corte. Na sessão de hoje, o ministro Dias Toffoli propôs o envio do caso ao Núcleo de Solução Consensual de Conflitos do Supremo para tentativa de conciliação. A sugestão foi acolhida pelo plenário.
9: Hoje, 1º de outubro, é o Dia Nacional e Internacional da Pessoa Idosa.
8: De olho na data, a Justiça do Trabalho vai fazer um mutirão de conciliação em processos que envolvem pessoas a partir dos 60 anos. Rocine Gomes.
11: É isso mesmo, a ação em todo o país será de 5 a 9 de outubro. Chamada Em Pauta a Melhor Idade, a iniciativa vai dar preferência aos processos de pessoas idosas. Para participar e adiantar a sua vida, basta procurar seu advogado, ir ao Tribunal Regional do Trabalho e pedir que o processo seja priorizado. É o seu processo em cima da pilha.
9: O STJ recebeu o primeiro recurso especial da história, autuado de acordo com os novos critérios da sistemática da relevância da questão federal.
8: O chamado filtro de relevância entrou em vigor em 3 de setembro. Fátima Uchoa.
12: Nesse novo sistema, só serão julgados pelo STJ casos com relevância econômica, política, social ou jurídica que ultrapassem os interesses das partes, além dos que já têm relevância presumida, como previsto na lei que regulamenta o filtro. O primeiro recurso com relatoria do ministro Herman Benjamin, da primeira turma, teve origem em execução fiscal ajuizada pelo Conselho Regional de Engenharia e Agronomia do Paraná para cobrar dívida decorrente de infração à lei que rege a categoria. Vale destacar que o STJ começou e deve concluir até 7 de outubro as primeiras sessões virtuais para analisar propostas de submissão de recursos especiais ao filtro da relevância.
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9: Uma boa noite.
8: E até amanhã.

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1: Eu sou Humberto Pinheiro e estes são os destaques de hoje do Jornal do Senado, que começa agora. Senado debate projetos para ampliar a inclusão e qualidade de vida dos idosos. CCJ analisa a criação da Universidade do Vale do Juruá, no Acre. Nova lei do seguro rural amplia a proteção de produtores contra grandes perdas. Boa noite. 1º de outubro é o Dia Nacional do Idoso, data dedicada à reflexão sobre os direitos e as condições de vida dos brasileiros com 60 anos ou mais. O Senado analisa projetos para ampliar a inclusão digital e incentivar a participação das pessoas idosas em atividades turísticas. Repórter Rodrigo Rezende.
2: Uma lei sancionada em 2006 determinou que 1º de outubro é o Dia Nacional do Idoso. Em 2003, 3 anos antes, o país ganhou seu primeiro conjunto de leis específicas para essa parcela da população, o Estatuto do Idoso, hoje denominado Estatuto da Pessoa Idosa, como destaca o senador Paulo Paim, do PT do Rio Grande do Sul.
3: O Estatuto garantiu algo fundamental, reconheceu a pessoa idosa como sujeito de direitos, com prioridade nas políticas públicas, proteção à saúde, à moradia, à previdência, ao trabalho, à assistência social e, acima de tudo, à dignidade.
2: O Senado debate diversos projetos para melhorar a vida dos idosos brasileiros. Um deles, apresentado pela senadora Damaris Alves, do Republicanos do Distrito Federal, quer promover a acessibilidade, inclusão e segurança da pessoa idosa nos ambientes digitais. Já o senador astronauta Marcos Pontes, do PL de São Paulo, é relator na Comissão de Direitos Humanos de uma proposta que incentiva a participação dos idosos em atividades turísticas.
1: A Comissão de Constituição e Justiça analisa o projeto de lei que autoriza o Poder Executivo a criar a Universidade Federal do Vale do Juruá, UFVJ, com sede em Cruzeiro do Sul, no Acre. A proposta tem o objetivo de interiorizar a oferta de ensino superior público na Amazônia Ocidental e impulsionar o desenvolvimento científico e socioambiental da região. A reportagem é de Bruno Lourenço.
4: A proposta prevê a criação de uma fundação pública federal sediada em Cruzeiro do Sul, no oeste do Acre, com atuação em outras localidades do Vale do Juruá. O senador Hamilton Mourão, do Republicanos do Rio Grande do Sul, defendeu a importância de expandir o ensino superior público para além das capitais.
5: A interiorização do ensino superior público, especialmente em territórios com as peculiaridades socioambientais e os desafios logísticos do Vale do Juruá, é medida de inegável e urgente interesse público.
4: A Universidade Federal do Vale do Juruá deverá ter como foco suas vocações regionais e priorizar áreas como bioeconomia, agricultura familiar, biotecnologia, saúde e conservação ambiental.
1: O Brasil e os Estados Unidos anunciaram a criação de um grupo de trabalho para negociar o tarifaço. O objetivo é avaliar possíveis soluções e avançar nas negociações sobre um eventual acordo. No Congresso, aguarda análise uma MP que destina crédito subsidiado a exportadores e setores estratégicos. Repórter Pedro Pincer.
6: O governo norte-americano deve apresentar nas próximas semanas uma proposta para definir os assuntos das negociações. As conversas ocorrem enquanto os Estados Unidos mantêm sobretaxas sobre parte das exportações brasileiras. Em julho, foi anunciada uma tarifa adicional de 25% sobre determinados produtos brasileiros. No Congresso brasileiro, aguarda a instalação a comissão mista que vai analisar a medida provisória que prevê R$18,5 bilhões em crédito subsidiado para exportadores e setores estratégicos. O presidente do Senado, Davi Alcolumbre, afirmou que o legislativo está unido na defesa dos interesses nacionais.
7: Nós vamos defender a soberania nacional, vamos defender os empregos dos brasileiros e defender os empresários brasileiros que geram a riqueza para o Brasil. E tenho convicção também que esse processo tem que ser liderado pelo Poder Executivo, buscar estreitar os laços e fazer as coisas acontecerem defendendo os brasileiros. O parlamento está integralmente à disposição da defesa dos interesses do Brasil.
6: A partir de um documento que será enviado pelos Estados Unidos, o grupo de trabalho vai buscar um entendimento entre os dois países.
1: O Executivo sancionou uma lei aprovada no Senado que muda as regras do seguro rural para proteger produtores e seguradoras em caso de grandes perdas no campo. Repórter Patrícia Oliveira.
8: O dinheiro que o governo federal destina para ajudar o produtor a pagar o seguro rural não poderá ser bloqueado ou congelado durante a execução do orçamento. A nova lei também tira do papel o chamado Fundo Catástrofe, criado em 2010 para auxiliar as seguradoras a cobrirem prejuízos extraordinários na produção rural, como os causados pelas mudanças climáticas. A proposta que deu origem à lei é da senadora Tereza Cristina, do Progressistas de Mato Grosso do Sul.
9: O seguro rural, ele representa um instrumento essencial de gestão de risco, pois protege o produtor rural contra perdas decorrentes de eventos aleatórios e não controláveis.
8: A lei prevê ainda que os produtores que têm seguro terão prioridade nas linhas de crédito para prorrogar ou renegociar dívidas.
1: O plenário pode votar em breve um projeto que estabelece condições de trabalho específicas para mulheres com câncer de mama, incluindo aquelas em tratamento ou em período de remissão. A proposta autoriza a adoção de medidas para flexibilizar as condições de trabalho, como teletrabalho, redução da jornada, horários flexíveis e apoio psicossocial sem redução salarial. Além disso, institui o selo rosa para reconhecer empresas que adotarem práticas inclusivas e não discriminatórias. Durante a leitura do relatório na Comissão de Assuntos Sociais, o senador Flávio Arnes, do PSB do Paraná, ressaltou que o trabalho pode contribuir efetivamente para a saúde mental de quem enfrenta o câncer de mama.
10: É comprovado que se manter ocupado e produtivo representa um grande apoio psíquico aos pacientes de câncer ao obstar ou ao menos dificultar o advento de depressão que muitas vezes os acomete.
1: A Comissão de Constituição e Justiça do Senado pode votar o projeto de lei do senador Chico Rodrigues, do PSB de Roraima, que muda a contagem de prazos para manifestação da Fazenda Pública, do Ministério Público e da Defensoria Pública em processos de inventário. Pela proposta, os prazos passam a ser contados em dias corridos, incluindo sábados, domingos e feriados. Atualmente, a contagem é feita apenas em dias úteis. O relatório do senador Jorge Cajuru, do PSB de Goiás, recomenda a aprovação do projeto.
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1: Na hora de votar, além do celular, o eleitor precisa deixar outros equipamentos eletrônicos fora da cabine, como relógio inteligente e óculos com câmera. A proibição vale até para aparelhos desligados e foi reforçada pela Justiça Eleitoral para garantir o sigilo do voto. Repórter Marcela Cunha.
14: Não é só o celular que deve ficar fora da cabine de votação. Com o avanço de dispositivos cada vez menores e mais conectados, a Justiça Eleitoral detalhou as regras para impedir que novas tecnologias comprometam o sigilo do voto. A proibição também vale para máquinas fotográficas, filmadoras, relógios e pulseiras inteligentes, óculos conectados, fones de ouvido, câmeras corporais e microcâmeras. A medida busca evitar que equipamentos capazes de registrar ou transmitir informações sejam usados para revelar a escolha do eleitor. Também ajuda a combater a compra ou a coação de votos ao impedir a produção de uma prova da opção registrada na urna, como lembrou a senadora Damares Alves, do Republicanos do Distrito Federal.
15: A legislação é muito clara, o voto ele é secreto.
14: Quem se recusar a entregar o equipamento aos mesários não poderá votar até cumprir a orientação. O caso será registrado em ata e, se necessário, a força policial poderá ser acionada. Já equipamentos de acessibilidade e tecnologias assistivas continuam permitidos.
1: Com trabalhos técnicos de Eliseu Caires, o Jornal do Senado fica por aqui. Acompanhe agora as notícias da Câmara dos Deputados. Boa noite e até amanhã.

0: social.
1: Deputados esclarecem a atuação do Ministério Público em pedido de pensão.
0: Escolas devem informar suspeita de trabalho infantil ao Conselho Tutelar.
1: Avança projeto que aumenta a punição para corridas ilegais em vias públicas.
0: Boa noite. A Comissão de Viação e Transportes aprovou penas mais rígidas para quem participar de corridas ilegais em vias públicas. A repórter Kate Nayane traz mais detalhes sobre o texto que agora será analisado pela Comissão de Constituição e Justiça.
2: O projeto de lei que aumenta as punições para os chamados rachas foi aprovado pela Comissão de Viação e Transportes da Câmara dos Deputados. Pela proposta, a multa pela prática de corridas ilegais em vias públicas passa de 2.934 para 4.402. Além da suspensão do direito de dirigir e apreensão do veículo. O aumento do valor da multa também se aplica para quem promover ou participar de eventos que envolvam manobras perigosas, corridas ou disputas em vias públicas sem a permissão da autoridade de trânsito. O texto aprovado também agrava as penas. Caso a infração ocorra próximo de escolas, hospitais, locais de embarque e desembarque de passageiros, ruas estreitas ou onde exista grande concentração de pessoas, as penas passam de 3 a 6 anos para reclusão, de 4 a 8 anos em caso de lesão corporal grave e de 6 a 12 anos em caso de morte. O relator da proposta, deputado Hugo Leal, do PSD do Rio de Janeiro, defende que infrações como estas não devem ser tratadas como acidentes.
3: Inclusive, no caso de lesão corporal ou morte, aí sim, responsabilidade por homicídio. Homicídio, essa é nossa principal mudança, principal alteração, é que quando uma prática ilegal dessa natureza, o resultado dela é o homicídio, nós temos que tratar esse indivíduo como um homicida, não como um acidente de trânsito.
2: Em seguida, o projeto de lei que aumenta as punições para quem pratica corridas ilegais em vias públicas será analisado pela Comissão de Constituição e Justiça. Da Rádio Câmara de Brasília, Kate Nayane.
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5: Economia.
1: Afonso Mota, do PDT do Rio Grande do Sul, destaca a importância da lei que reduz as alíquotas do PIS/PASEP e da CONFINS para a indústria química e petroquímica. O deputado ressalta que o setor recolhe aproximadamente 40 bilhões de reais por ano em impostos.
0: Afonso Mota avalia que a redução dos tributos tem fortalecido uma atividade estratégica para a economia brasileira diante da concorrência internacional. O parlamentar reitera que a medida cria condições para que o setor continue contribuindo para o desenvolvimento do país.
1: Marcos Aurélio Sampaio, do MDB do Piauí, defende projeto que acaba com a cobrança pelo uso da rede de distribuição de energia elétrica para microgeradores de energia solar. O texto garante isenção permanente aos consumidores que injetam energia excedente na rede.
0: A proposta estende a isenção a todos os usuários de fontes renováveis, independentemente da data de adesão. No entendimento de Marcos Aurélio Sampaio, a medida garante segurança jurídica e incentiva a democratização da energia limpa.
5: Agricultura.
1: O projeto de Renilson Nicodemos, do MDB do Pará, estabelece um período de paralisação temporária na colheita do açaí e cria um seguro para os extrativistas do fruto. A ideia é pagar aos trabalhadores um salário mínimo por até 4 meses no ano para permitir a regeneração natural das palmeiras.
0: Na visão de Renilson Nicodemos, a medida garante a sustentabilidade ambiental e assegura renda às famílias extrativistas no período de entre-safra. A proposta prevê ainda ações para diminuir os acidentes de trabalho na subida dos açaizeiros e modernizar as técnicas de manejo.
5: Relações Exteriores.
1: Felipe Martins. Martins, do PL Tocantinense, apoia a criação da Frente Parlamentar Mista pela Integração Continental e Desenvolvimento Sul-Americano. O objetivo do colegiado é elaborar iniciativas de conexão produtiva, digital e institucional entre os países do continente.
0: De acordo com Felipe Martins, o grupo vai articular com governos estaduais, municipais e a sociedade civil para ampliar o protagonismo do Brasil na América do Sul, promovendo o intercâmbio tecnológico e o crescimento socioeconômico.
5: Segurança Pública.
1: Comissão de Segurança Pública aprovou uma escolta policial para mulheres vítimas de descumprimento de medida protetiva. O repórter Luiz Cláudio Canuto explica a questão.
6: A Comissão de Segurança Pública e Combate ao Crime Organizado aprovou projeto que prevê escolta policial para mulheres que denunciarem descumprimento de medida protetiva. Pela proposta, a escolta deveria ser concedida quando houvesse risco à integridade física. A proposta muda a Lei Maria da Penha e também a lei que disciplina a proteção de vítimas e testemunhas ameaçadas. O colegiado aprovou a versão da relatora, deputada delegada Ione, do Avante de Minas Gerais. Segundo ela, o objetivo é fortalecer a proteção das vítimas no momento em que procuram as autoridades para comunicar que o agressor desrespeitou a decisão judicial. O texto aprovado amplia o alcance da proposta original e incorpora a proteção da escolta a um conjunto mais amplo de medidas protetivas na Lei Maria da Penha. A proposta original da deputada Rogéria Santos, do Republicanos da Bahia, previa a obrigatoriedade de escolta policial para a mulher que comparecesse à delegacia para denunciar o descumprimento de medida protetiva de urgência. Pelo texto aprovado, a adoção de escolta policial deixa de ser uma medida automática e passa a depender de avaliação técnica do risco enfrentado pela vítima. Entre os critérios poderiam ser considerados o histórico de violência praticada pelo agressor, a gravidade das ameaças e a possibilidade de novas agressões. Segundo o Conselho Nacional de Justiça, a cada 45 segundos, uma mulher recebe a proteção judicial. O projeto tramita em caráter conclusivo e aguarda indicação de relator na Comissão de Defesa dos Direitos da Mulher. Em seguida, passará pela Comissão de Constituição e Justiça. Da Rádio Câmara de Brasília, Luiz Cláudio Canuto.
0: Franciane Baier, do Republicanos do Rio Grande do Sul, apoia projeto que destina 30% da arrecadação de apostas de cota fixa ao Fundo Nacional de Segurança Pública. A proposta também reserva, no mínimo, 30% do fundo para o combate à violência contra a mulher.
1: Franciane Baier informa que os recursos vão financiar ações como monitoramento eletrônico de agressores, patrulhas especializadas e casas de acolhimento. Para a deputada, a medida garante orçamento contínuo para interromper os ciclos de agressão às mulheres.
0: Projeto de lei quer proibir a nomeação ou contratação de pessoas condenadas por crimes sexuais contra crianças e adolescentes para cargos ou funções públicas. De autoria de Júnior Lourenço, do MDB do Maranhão, a medida valeria para órgãos públicos, empresas estatais e contratos de prestação de serviços.
1: A proposta determina ainda que a proibição só será aplicada após condenações definitivas. De acordo com Júnior Lourenço, a iniciativa reforça a proteção de crianças e adolescentes e a integridade da administração pública.
0: Misael Varela, do PSD de Minas Gerais, apoia a proposta de emenda à Constituição que reduz a maioridade penal de 18 para 16 anos. A mudança visa punir com mais rigor menores envolvidos em crimes hediondos e em casos de violência extrema contra pessoas e animais.
1: Misael Varela pondera que a responsabilização penal vai depender de laudo técnico que comprove a capacidade do jovem de entender a gravidade do ato. Para o deputado, a proposta evita a impunidade em casos de extrema violência.
0: Exigir vídeo monitoramento e punir a omissão de casos de agressão contra crianças e adolescentes em creches e escolas é a proposta de delegado Bruno Lima, do Podemos de São Paulo. O texto ainda impõe pena para os dirigentes que deixarem de notificar casos suspeitos.
1: Delegado Bruno Lima argumenta que crianças pequenas muitas vezes não conseguem relatar abusos, o que exige provas objetivas. O parlamentar pondera que as câmeras devem ficar restritas às áreas comuns, prevendo penas mais duras para maus tratos em creches.
0: André Fernandes, do PL do Ceará, apresentou o projeto que determina a queima completa como único método para destruir entorpecentes apreendidos e plantações ilícitas. Pela proposta, a destruição deve ser gravada em vídeo com registro de geolocalização.
1: Na avaliação de André Fernandes, métodos atuais como enterramento não garantem a destruição total dos materiais apreendidos. Para o deputado, a incineração evita que drogas e lavouras voltem ao mercado ilegal por falhas no descarte policial.
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5: Justiça.
0: Aprovaram um projeto que esclarece a atuação do Ministério Público em pedido de pensão alimentícia. A repórter Paula Bittar explica os detalhes.
8: A Comissão de Constituição e Justiça da Câmara aprovou uma proposta que inclui no Estatuto da Criança e do Adolescente uma regra autorizando o Ministério Público a pedir judicialmente pensão alimentícia em favor de crianças e adolescentes. Pela proposta, isso poderá ocorrer mesmo que os pais continuem exercendo seus direitos e deveres legais em relação ao filho, que a criança ou adolescente não esteja em situação de risco e que exista defensoria pública na comarca. O objetivo é transformar em texto legal um entendimento que já é adotado pelo Superior Tribunal de Justiça. A relatora na CCJ, deputada Maria Arraes, do PSB de Pernambuco, destacou que a proposta não traz uma inovação substancial, mas confere maior precisão ao texto legal ao incorporar orientação jurisprudencial já consolidada, promovendo segurança jurídica, uniformidade interpretativa e previsibilidade na atuação dos órgãos responsáveis pela tutela dos direitos infanto-juvenis. De acordo com o Estatuto da Criança e do Adolescente, o Ministério Público pode promover ações de alimentos em favor de crianças e adolescentes, mas a lei não explicita que essa atuação independe da situação familiar da criança ou adolescente, da existência de situação de risco ou da disponibilidade da defensoria pública. A autora do projeto, deputada Laura Carneiro, do PSD do Rio de Janeiro, explicou que parte da doutrina tem uma visão distorcida sobre o tema e seu objetivo foi deixar a regra bem clara.
9: O Ministério Público precisa poder pedir alimentos quando eles são de interesse do menor, quando as crianças estão em vulnerabilidade, quando as crianças precisam dessa ajuda do Estado. Na prática, o que a gente faz é colocar agilidade numa rede de proteção que é muito importante para as crianças. Porque a gente sabe que a justiça tem o seu próprio tempo, ela demora, mas a fome, essa não tem tempo.
8: A proposta, que inclui no Estatuto da Criança e do Adolescente uma regra autorizando o Ministério Público a pedir judicialmente pensão alimentícia em favor de crianças e adolescentes, pode seguir agora para a análise do Senado, a menos que haja recurso para votação antes pelo plenário da Câmara. Da Rádio Câmara de Brasília, Paula Bittar.
5: Ciência e tecnologia.
1: Aliel Machado, do PV do Paraná, defende a regulação e o combate ao abuso de poder de grandes empresas de tecnologia. Ele explica que a ideia é permitir que o governo federal imponha regras de transparência e evite privilégios para produtos das próprias plataformas.
0: Aliel Machado argumenta que o mercado digital exige uma área especial dentro do Conselho Administrativo de Defesa Econômica para proteger o direito do consumidor. Ele ressalta que as regras devem focar apenas nas chamadas Big Techs, garantindo mais espaço para pequenos concorrentes.
1: Doutor Ismael Alexandrino, do PSD de Goiás, quer estabelecer diretrizes mais rigorosas para a classificação indicativa de desenhos e animações digitais. A proposta obriga emissoras e serviços de streaming a barrar produções com cenas de violência, humilhação ou duplo sentido.
0: Doutor Ismael Alexandrino lembra que o uso indiscriminado de telas por bebês e crianças pequenas traz prejuízos ao desenvolvimento cognitivo e emocional. Ele defende que as plataformas de vídeo auditem seus catálogos sob pena de multas milionárias e suspensão da empresa.
1: Pastor Eurico, do PSDB de Pernambuco, cobra do governo explicações sobre denúncias de interferência na eleição do Conselho Regional dos Técnicos Industriais da Terceira Região. Ele quer saber se o Ministério da Ciência, Tecnologia e Inovação apoiou uma das chapas concorrentes em Pernambuco e na Paraíba.
0: Pastor Eurico pede detalhes sobre agendas, manifestações públicas e uso de recursos do Ministério em favor de candidatos. Segundo o parlamento, denúncias apontam quebra dos princípios da impessoalidade, neutralidade, além de possível abuso de poder político.
5: Direitos humanos.
1: Comissão aprova projeto que obriga as escolas a comunicarem suspeitas de trabalho infantil ao Conselho Tutelar. A reportagem é de Agui Pontes.
10: A Câmara dos Deputados debate fazer com que as escolas sejam obrigadas a comunicar ao Conselho Tutelar suspeitas de trabalho infantil. A proposta, apresentada pelo deputado Amon Mandel, do Republicanos do Amazonas, insere a mudança no Estatuto da Criança e do Adolescente. Segundo a proposta, já aprovada pela Comissão de Educação, a suspeita ou comprovação da prática de trabalho infantil precisa ser apontada pela instituição de ensino, especialmente se envolver uma criança de até 12 anos. A Constituição já prevê o contato da escola com o Conselho Tutelar, em caso de maus tratos ou faltas excessivas e injustificadas à escola. Segundo a relatora na comissão, deputada Franciane Baier, do Republicanos do Rio Grande do Sul, a escola é estratégica para dar esse primeiro alerta.
11: A escola é muitas vezes o primeiro lugar onde os sinais de exploração aparecem. E ao tornar essa obrigação expressa na lei, damos mais agilidade para que o Conselho Tutelar seja acionado e as medidas de proteção sejam tomadas o quanto antes.
10: A Constituição proíbe o trabalho para menores de 16 anos, salvo na condição de aprendiz, que o jovem pode desempenhar a partir dos 14 anos. Segundo um estudo recente do Fórum Nacional de Prevenção e Erradicação do Trabalho Infantil, 1.650.000 crianças e adolescentes estão tendo sua força de trabalho explorada no Brasil. A proposta que prevê a denúncia do trabalho infantil pelas escolas ao Conselho Tutelar será analisada pela Comissão de Previdência, Assistência Social, Infância, Adolescência e Família. Da Rádio Câmara de Brasília, Agui Pontes.
0: Márcio Alvino, do PL de São Paulo, enaltece o trabalho da APAE, Associação de Pais e Amigos dos Excepcionais, na inclusão e na defesa dos direitos das pessoas com deficiência. Ele ressalta a atuação de profissionais, voluntários e famílias no apoio a milhões de brasileiros.
1: Márcio Alvino defende o fortalecimento das APAEs por meio de mais recursos e de políticas públicas voltadas às pessoas com deficiência. Vice-presidente da Frente Parlamentar em Defesa das APAEs, o deputado reafirma o compromisso de apoiar as instituições presentes em todo o país.
5: Educação.
0: O projeto de Geraldo Mendes, do União do Paraná, prevê o abono de até 3 dias de faltas escolares por mês para alunas com deficiência durante o período menstrual. A medida dispensa atestado médico, bastando a notificação da família à instituição de ensino.
1: Geraldo Mendes argumenta que dores intensas tornam a frequência escolar dolorosa para muitas adolescentes com deficiência. Para ele, a dispensa de laudo mensal evita filas desnecessárias nos postos de saúde e assegura o direito à educação sem reprovação por falta.
0: Fomentar o hábito da leitura e ampliar o financiamento de bibliotecas públicas é o objetivo de projeto de Amaro Neto, do PP do Espírito Santo. O texto permite que empresas e pessoas físicas usem deduções no imposto de renda para apoiar a compra de livros, feiras literárias e acervos digitais.
1: Amaro Neto argumenta que o país ainda enfrenta gargalos no acesso à literatura e na preservação de espaços culturais. Ele diz ainda que a proposta estimula a cooperação entre a iniciativa privada e o governo para modernizar estruturas de bibliotecas públicas do país.
0: Termina agora o Jornal Câmara dos Deputados, produzido pela Rádio Câmara com trabalhos técnicos de Wellington Teles e apresentação de Luciana Vieira e Val Monteiro. Boa noite.
1: A Voz do Brasil volta amanhã. Uma boa noite para você.
5: Você ouviu a Voz do Brasil. Boa noite.

0: Em Brasília, pontualmente, 8 horas.
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0: Boa noite, você sintoniza a Rádio Senado. Eu sou Regina Pinheiro e te faço companhia por aqui. A programação musical é de Carlos Andrade. A gente ouve Mariana Aidar.

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6: Em 1955, o Senado e a Câmara aprovaram dois impeachments presidenciais, o de Café Filho e o de Carlos Luz, acusados de tramar contra a posse de Juscelino Kubitschek. Primeiro, Café Filho se licenciou para que Luz assumisse interinamente o governo e pudesse consumar o golpe. Mas diante da resistência da ala legalista das Forças Armadas, veio o primeiro impeachment. Em seguida, Café Filho tentou voltar ao poder, mas não conseguiu, e também foi afastado. Nereu Ramos, presidente do Senado, foi quem concluiu o mandato e, em 1956, transmitiu a presidência da República para JK.
7: 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Na sequência, Nath Roots.

0: Acabamos de ouvir o som do grupo Paralamas do Sucesso, a novidade, Zélia Duncan nos lençóis desse reggae. Ainda tivemos Nath Roots, Liberdade para Dentro da Cabeça.
1: Foi sancionada pelo presidente da República uma lei aprovada pelo Senado que destina um percentual da Loteria Federal para o Comitê Brasileiro de Clubes. Esse dinheiro será investido na formação de gestores esportivos. Mais detalhes com o repórter Márcio Maturana.
2: Já está em vigor a lei que transfere 0,01% da arrecadação de jogos da Loteria Federal para o Comitê Brasileiro de Clubes aplicar no aprimoramento profissional dos gestores, com programas de capacitação, formação e treinamento. O texto foi publicado no Diário Oficial da União desta terça-feira, 29 de setembro, e teve origem num projeto aprovado pelo Senado em 2 de setembro, com parecer favorável da senadora Leila Barros, do PDT do Distrito Federal.
3: A proposta resulta em um consenso entre as próprias entidades, sem criação de nova despesa ou ampliação do volume global de recursos lotéricos destinados ao segmento clubístico.
2: Antes dessa mudança na lei das loterias, esse percentual ia para a Federação Nacional dos Clubes Esportivos, que é uma entidade sindical e tem estrutura financeira própria. O Comitê Brasileiro de Clubes, que agora é o novo destino dos recursos, já tem uma estrutura para ações de capacitação e formação de gestores e faz parte do Sistema Nacional do Esporte. A aplicação do dinheiro repassado vai continuar sendo fiscalizada pelo Tribunal de Contas da União.
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0: Agora em Brasília, 8h28. Ouça agora Elis Regina.

0: Nesse bloco, você ouviu o Encontro de Bossa, Cuca Nova, Monobloco, Cris Delane, Menescal, Tô Voltando, Francis Heim, Brasil, Lua Cheia e também Elis Regina, Menino das Laranjas.
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4: Você sabia que antes de ser famoso, Fábio Júnior cantou em inglês com o pseudônimo de Mark Davis?
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4: Isso mesmo. No início da carreira, Fábio Júnior fingia ser um músico internacional, numa jogada mercadológica comum das gravadoras brasileiras nos anos 1970. Como Mark Davis, ele gravou apenas um LP e teve a música Don't Let Me Cry, incluída na novela Barba Azul, exibida pela TV Tupi em 1974. Aliás, é impossível falar de Fábio Júnior sem mencionar as telenovelas. Afinal, foi por meio delas que o cantor, compositor e ator paulista conquistou o Brasil.
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4: Dentre as diversas músicas que Fábio Júnior emplacou em novelas, podemos citar Só Você, Alma Gêmea, Esqueça e 20 e Poucos Anos. Este, um dos primeiros sucessos em português do artista, lançado em 1979.
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4: E dentre os personagens marcantes que interpretou nas telinhas, temos o ator Roberto Matias em Rock Santeiro, o fotógrafo Jorge Tadeu em Pedra sobre Pedra e o protagonista que dá nome à novela Antônio Alves Taxista, produzida em 1996 pelo SBT.
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4: Inclusive, o nome do personagem foi uma homenagem ao pai de Fábio Júnior, que se chamava Antônio, era taxista e foi assassinado no início dos anos 80, enquanto trabalhava dirigindo pelas ruas de São Paulo.
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4: Esta, porém, não foi a primeira homenagem que o artista fez ao seu Antônio. Em 1978, Fábio Júnior escreveu a música Pai para a série Ciranda Cirandinha, na qual atuava. A canção, então, caiu no gosto da novelista Jeanette Claire, que a escolheu no ano seguinte como trilha de abertura da novela Pai Herói, da Rede Globo.
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4: A composição, que destoa do repertório romântico do artista, acabou se tornando uma espécie de hino brasileiro da paternidade e é sempre mencionada por Fábio Júnior como a música favorita de autoria dele.
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4: Fique agora com Fábio Júnior interpretando a música Pai, na gravação original de 1979.
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0: Em Brasília, 8h46.
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6: Na sequência, a gente ouve Paula Toller.

0: Ouvimos o som dos Engenheiros do Havaí, A Montanha. Antes, Paula Toller, Calma Aí.
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2: Em Brasília, 8h56.

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14: Muita gente não entende por que o presidente Jânio Quadros renunciou em 1961. Para os historiadores, não existe dúvida. Jânio Quadros queria dar um golpe. Pelos planos, a renúncia não seria aceita pelo Congresso, pelos militares, nem pelo povo. Ele aproveitaria o clamor geral e aceitaria continuar com uma condição: que ganhasse poderes quase ditatoriais. O senador Argemiro de Figueiredo enxergou o golpismo.
15: A renúncia foi premeditada. Esperava retornar nos braços do povo e das Forças Armadas para dirigir a nação como queria. Mais forte, mandando sozinho. Seria a primeira etapa do processo de uma ditadura.
14: O golpe fracassou, porque a denúncia foi aceita. Quem assumiu foi o vice João Goulart.
16: 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Em Brasília, pontualmente, 9 horas.
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8: Eu sou o Thiago Medeiros e você ouve agora as principais notícias do Senado Federal. Já está em vigor a lei que torna obrigatória a despesa do governo federal com a subvenção ao prêmio do seguro rural e impede que esses recursos sejam contingenciados. A nova norma também fortalece o Fundo Catástrofe, criado em 2010 para ajudar as seguradoras a enfrentarem situações excepcionais de grandes perdas no campo. A autora do projeto que deu origem à lei, senadora Tereza Cristina, do PP de Mato Grosso do Sul, defendeu a medida.
13: O seguro rural, ele representa um instrumento essencial de gestão de risco, pois protege o produtor rural contra perdas decorrentes de eventos aleatórios e não controláveis.
8: A Comissão de Constituição e Justiça analisa projeto de lei que